0: Tivemos a sorte de fazer golo, se calhar é preocupante. A equipa, o que eu vi hoje, volto a repetir, vi uma grande evolução defensiva da equipa, muito compacta, muito solidária, a não deixar uma equipa que tem muitas, normalmente muitas finalizações, criar qualquer situação de golo. E vi a nossa equipa a criar várias situações de golo e possíveis situações de golo se tivesse mais paz na tabela. Estou convencido que temos mais 3 ou 4 pontos, muitas saídas para a frente, nós nos precipitámos à procura muito rápido do golo. Acho que deveríamos ter tido mais bola no meio-campo do adversário, ter mais paciência, porque as nossas transições eram tão rápidas que não dava tempo que o bloco chegasse à frente. Então o que é que acontecia? Quem saía para a transição servia na área, mas servia com o Vinícius, que era do bloco o homem mais adiantado. E era só ele que conseguia chegar. Então tínhamos ali que pausar, nem que fosse 2, 3 segundos, para os homens que estavam no bloco conseguirem chegar à frente, ficámos equilibrados, chegámos à frente. São as coisas que os pontos na tabela dão, mas a minha experiência que eu tenho no futebol e aquilo que eu já vivi no futebol me permite dizer que o caminho é o caminho certo. Os reforços também chegaram, trouxeram competitividade e sentiu-se a continuidade de produção da equipa e ainda um acrescente de produção da equipa porque chegaram mais frescos dentro do campo.
1: Professor Luiz Castro, boa noite. Felipe Duarte, da Rádio Gaúcha. Eu queria lhe ouvir sobre esses reforços, né, que incorporam o elenco do Grêmio e hoje entraram Diego Caio, autor do gol, Giovanni Cabral, que o senhor já conhecia do futebol português, e o Marlon, que não é um rosto novo, né, as pessoas já conhecem o Marlon, mas chama atenção o retorno dele antes do prazo que tinha se dado de 5 meses de recuperação e já volta como titular da equipe. O que gostaria de comentar sobre esses 3 nomes?
0: São um bom reforço. Vocês sabem que nós estávamos, e eu disse-vos em determinado momento, que o nosso projeto passava por os jogadores da base, mas os jogadores da base terem contexto dentro da equipa para jogar e não serem eles os protagonistas do jogo. E nisso o expoente máximo disse que aconteceu foi no Bahia, em que nós acabámos com 6 meninos da base. É exigir muito deles. Então esses jogadores que acabou de falar são jogadores muito importantes para dar a competitividade e para abordar um brasileirão. E outro jogador que eu acho que é um grande reforço neste momento para a equipa é o Vila Santi. Acho que é um jogador que nós não tivemos em grande parte da época que chegou, o Marlon não tivemos em grande parte da época que chegou, com reforços, juntando todos aqueles que já cá estavam. Acho que foi um grande esforço que a administração fez por ir e o scouting fez na procura de jogadores num mercado de oportunidades. Como eu já vos disse e disse publicamente e posso dizer, uma coisa é estar no mercado com o bolso cheio, outra estar no mercado com o bolso não tão cheio. Temos que ser mais minuciosos e mais certeiros. E eu acho que é um grande trabalho de todos para que isso aconteça. Agora, não quero transformar o empate em vitória, porque só somamos mais um ponto na tabela e precisávamos de somar mais. Mas a exibição e os jogadores sabem. Fizeram um bom jogo e bem basta quando nós fizemos vários jogos em que não estivemos nada bem. Pelo menos permitam-nos dizer, ao menos, podem não sentir vocês isso, mas permitam-nos dizer ao menos que estamos deste lado, nós estamos deste lado.
2: Tivemos um pequeno corte ou terminou a entrevista aí?
0: Bom jogo.
2: Agora foi.
3: Professor Luiz Castro, tudo bem? O senhor explicou a estratégia, né, e viu evolução. Acho que dentro da sua estratégia realmente o Grêmio teve uma boa evolução defensiva, acho que era a sua principal preocupação. Mas não está faltando, às vezes, um pouco de ousadia, principalmente para os jogos dentro de casa, um pouquinho mais de coragem, está respeitando demais o adversário e talvez por isso a insatisfação do torcedor, principalmente nos jogos aqui na Arena? Gustavo Berton, ESPN.
0: Sim, eu desculpe só questioná-lo sobre uma coisa, mas eu não entendi totalmente a pergunta.
3: O Grêmio não está faltando um pouco de ousadia, um pouco de coragem para atacar mais o adversário, jogando dentro de casa principalmente, impor mais um ritmo dentro de casa, como é característico do Grêmio aqui na Arena?
0: Mas nós não temos atacado, nós não conseguíamos criar 5 oportunidades de golo contra um Fluminense. Eu acho que nós fomos ousados. Eu acho que nós partimos bem para o ataque. Eu acho que nós aproveitámos bem os espaços. Tínhamos era que finalizar mais vezes. E tínhamos que ter um pouco mais de paciência quando chegávamos ao meio campo do adversário. Acho que nos faltou isso. Faltou-nos a paz no jogo. Porque, quer queiramos, quer não, nós vivemos e sentimos a responsabilidade de sair daquela zona. e aquela zona pressiona-nos muito. E não tivemos aqui e ali a lucidez de ficar mais tempo com bola, mas criámos 5 oportunidades de golo. Eu sei que não foram suficientes para fazer 2 ou 3 golos, devíamos ter tido mais, mas acho que fomos racionais o suficiente, emocionais o suficiente para conquistar um bom resultado. Poderemos sempre melhorar, sim, podemos sempre melhorar. Poderemos sempre atacar mais, podemos sempre defender mais à frente, mas depende também muito daquilo que é o adversário e a estratégia do adversário. Nós defrontámos o adversário que é aquele que tem mais média de percentagem de bola no meio-campo do adversário e que tem mais percentagem de bola a jogar contra os seus opositores. Nós hoje tivemos 5, do tempo que tivemos bola, para justificar as minhas palavras, do tempo que tivemos bola, 55% do tempo com bola foi passado no meio-campo do Fluminense. Acho que só uma equipa ousada como fomos, de ter essa capacidade de ter 55% de posse do tempo que tivemos bola, tê-la no meio-campo do adversário. Acho que estamos numa evolução, não é o que queremos ainda, mas começa a haver sinais bons de uma equipa boa a construir-se para as grandes batalhas que temos pela frente.
4: Professor, boa noite. Vinícius Malman, da Rádio Independente. Eu queria que você explicasse a não utilização do Gabriel Mex, se de fato é pela questão extracampo ou foi uma opção tua. Obrigado.
0: Era a opção, era Bright White ou Mac, para jogar com o Vinícius. O Mac com umas características diferentes, o Bright White com mais capacidade de, quando a bola chega, a encaminhar por caminhos certos o jogo. O Mac com mais capacidade de ir para cima, mas estava muito densa a equipa do Fluminense, juntou-se muito atrás, e o Mac pegando nela ia ter muitos obstáculos pela frente. O Bright pegando ia ter mais capacidade de ver quem estava para servir para as finalizações. Daí a opção pelo Bright e não pelo Mac. Não tem nada a ver com qualquer questão política extra-futebol.
5: Boa noite, Castro. Alana, do site GE.globo. O Grêmio agora vira a chave, né? Vai ter 2 decisões, tanto por Sul-Americana como Copa do Brasil, pela frente, onde mais do que sinais de evolução e boas atuações precisa ter o resultado, senão vai ficar pelo caminho. E acho que o Grêmio encontrou um norte defensivo, mas agora tem uma questão para olhar para o ataque, para esse ataque justamente ser mais efetivo, como tu vem comentando. Como trabalhar isso, né? E quais realmente outros desafios que tu entende para esses jogos de mata-mata que o Grêmio vai ter agora pela frente?
0: O principal desafio que temos é fazer uma gestão de uma equipa que tem esses 2 jogos em muito poucos dias. Temos que olhar de forma muito racional para os 2 jogos e sabermos que se temos elenco ou não para repetirmos o 11 nos 2 jogos e de que forma vamos fazer a gestão. Eu acho que tenho que ser muito lúcido neste momento, olhar para aquilo que são os nossos grandes desafios. A dimensão do Grêmio e o prestígio do Grêmio no mundo do futebol obriga-me a olhar para todas as competições com muito respeito e a jogar sempre para ganhar, e agora é preciso ver de que forma é que as podemos ganhar. E são 2 adversários complicados, um está em vantagem e o outro vamos iniciar. O Bolívar em vantagem, temos que anular a desvantagem de 1 golo, e depois Mirassol fora e em casa, queremos muito seguir na Copa, e são 2 grandes batalhas. Ainda ontem vimos que o Mirassol e a forma como joga e o momento em que se encontra. Um momento também ascendente, a meter também muitos reforços e os reforços a darem boa resposta. Vamos querer ganhar, vamos querer seguir em frente, e os jogadores têm a sede de vitória. Então, como ele disse no início da conferência, da coletiva, os jogadores sentem uma injustiça muito grande com o resultado e querem já dar resposta nos próximos jogos a esse sentimento de injustiça. Vamos aproveitá-lo, vamos pôr para o nosso lado, mas vamos jogar para ganhar.
6: Mister, tudo bem? Bruno Abschecker, Rádio Imortal. E o que esses três jogos, desde o retorno, três jogos oficiais desde o retorno, trazem de ensinamento para essa partida decisiva da quinta-feira? Porque o Grêmio precisa de um gol para levar para as penalidades, dois para avançar direto para as oitavas de final. O que esses três jogos trazem de ensinamento para o senhor, para que o Grêmio possa, dentro de casa, vencer por dois gols de diferença, algo que não acontece há algum tempo?
0: O que jogos nos dizem estes jogos, todos os jogos, é que quanto mais organizados nós tivermos, mais capacidade temos de ganhar os jogos. Sempre que há descoordenação defensiva, ficamos longe do resultado que queremos, que é a vitória. E temos jogos com diferentes formas e abordagens ao jogo da nossa parte. Um deles bastante, em que estivemos bastante descoordenados e pagámos uma fatura muito alta dessa descoordenação. E é isso. Temos a capacidade, porque uma equipa só ataca bem se defender bem. E uma equipa só defende bem se atacar bem. As coisas estão totalmente interligadas. Não há dois jogos ou três dentro do mesmo jogo. É isso que os jogadores têm de perceber e perceberam hoje. Mas nós podíamos defender mais à frente. Sim, mas defendíamos mais à frente e atacavam-nos cá atrás a última linha defensiva nas profundidades, que eles têm essa capacidade. Eles têm muitas combinações em corredor lateral em que salta o médio à profundidade entre o lateral e o central. E então vamos ter que anular esses espaços que o Fluminense quer. Então ou temos capacidade para o anular ou então vamos estar expostos. Então se defender mal, eu depois não consigo atacar bem. E uma coisa levou à outra. E o grande ensinamento destes últimos jogos é isso mesmo. É a capacidade que tivemos de defender bem para atacar bem.
7: Luiz, aqui Eduardo Picão da Bagé TV. Luiz, a gente está no mês 7 do ano, você está desde o início do ano, e desde lá foram muitos times diferentes, muitas ideias, muitos esquemas. Se tinha uma reclamação pelo tempo de treino para conseguir implementar algo, teve a parada para a Copa do Mundo, um longo período. O Grêmio voltou desde lá, três jogos, duas derrotas e um empate. O time não tem desempenho e não tem resultados. Dá para ver claramente que existe hoje um respaldo da direção em relação a você, mas uma crítica muito grande da torcida. Seu nome foi vaiado, inclusive, hoje na escalação. Quanto tempo o Grêmio necessita para, de fato, ter um time consistente? E quanto tempo dá para aguentar no cargo, recebendo essa pressão externa que vem da torcida?
0: Tocou em situações que eu não domino, de forma alguma. Existo para trabalhar e não tenho qualquer comentário a fazer àquilo, tempo que aguento ou não aguento no cargo. Não é uma coisa que eu domino, é uma coisa que eu sei que no ano que o Grêmio desceu, passaram quatro treinadores. O Grêmio desceu. Sei que nos últimos 5 anos, das 20 equipas que desceram, passaram 72 treinadores pelas equipas que desceram e nenhum conseguiu resolver o problema dos 72 que lá passaram. Isso eu sei, isso são dados. Portanto, é o único documentário que eu tenho a fazer. O ano que há equipas que viraram com 15 pontos e salvaram-se. Há equipas que viraram com 29 pontos e desceram. Isso é o que eu sei. Isso é aquilo que vocês também poderão dizer. Poderiam-me perguntar o que é que acha disso? O que é que acha da troca de treinadores? O que é que acha de continuar de treinadores? O que é que acha? Acho que essas análises são mais importantes do que aquilo que eu acabou de dizer, mas tenho o direito de dizer, tenho o direito de perguntar, tenho o direito de dizer o que quiser, e eu respeito tudo aquilo que vocês dizem. Está-me a perguntar quando eu acabei de dizer na conferência que fizemos um bom jogo, está-me a perguntar quanto tempo é que dá para nós termos bons desempenhos. Eu acabei de dizer que foi um desempenho, eu posso lhe responder, não preciso mais tempo, já estamos a ter bom desempenho. Agora, se é o resultado que eu queria, aí eu respondo-lhe, não é o resultado que nós queríamos. É o resultado que os jogadores queriam? Não. É o resultado que a torcida queria? Não. O meu nome é vaiado, e o que é que eu posso dizer? O que é que eu posso fazer? que é que você faria no meu, na minha situação? Continuar a trabalhar, não é? Se eu disser mal de uma crónica sua, de um comentário seu, o que é que você vai fazer amanhã? Vai ficar em casa, deprimido, ou vai continuar a trabalhar? Vai continuar a trabalhar. Eu vou continuar a trabalhar. Amanhã venho para o treino e vou trabalhar. Amanhã vou para o treino e vou trabalhar. E vou continuar a trabalhar da mesma forma, séria, como fiz sempre até hoje. E com a confiança. Confiança redobrada nos meus jogadores. Os meus jogadores sabem que eu gosto muito deles. Os meus jogadores sabem que eu os aprecio muito a forma como eles trabalham. A forma como eles se dedicam. Não é fácil estar nesta situação. É difícil estar aqui. É difícil. Muito difícil. Ir a uma coletiva depois de um resultado que nós não queríamos é como se viesse jogar outro jogo. É dois jogos. É o jogo lá dentro e é o jogo aqui. Dois jogos extremamente desgastantes. Pois, mas nós temos de dar a cara na hora das derrotas muito mais do que na hora dos sucessos. Vou continuar a dar. Sempre foi assim. Não vou desistir. Não contem comigo para desistir. O tempo... é o tempo que for preciso. Acho que vamos fazer melhor o segundo semestre do que fizemos o primeiro semestre. Uma coisa eu sei. O ano passado virámos com os mesmos pontos deste ano. O ano passado já estavam fora da Copa. Este ano estamos na Copa. O ano passado já estava fora da Sul-Americana. Estamos na Sul-Americana. O ano passado perdemos o gauchão com o rival. Este ano ganhamos o gauchão em cima do rival na casa deles. Isso eu sei. São os factos. Vou continuar. E com muita confiança.
8: Aqui, Luiz Nikolovic, do canal Nikolovic e Diogo Rossi Repórter. Então, até para ajudar o torcedor a entender um pouco melhor o seu trabalho, né? Esse período de treinamento, durante a parada da Copa, ele já está sendo visto em campo? O senhor acha isso? O senhor disse que hoje foi a melhor evolução, o melhor jogo do Grêmio, mas talvez o torcedor não tenha sentido isso. Então, o que o senhor viu que já evoluiu até aqui?
0: Você está a ir à emoção. À emoção do estádio, que eu respeito o coração do estádio. O coração do estádio vem para ver ganhar o jogo, não ganhou. Eu gostava de saber a sua opinião. Como jornalista, como analista do futebol, como alguém que vê o momento defensivo, vê o momento ofensivo, vê as transições, vê o desempenho. Gostava de saber. Essa é a questão. Porque eu já respondi a essa questão. Sobre o torcedor eu já respondi. Respeito muito o torcedor.
8: Desculpa.
0: Respeito por completo.
8: Não é sobre o torcedor ou o sentimento. Eu estou pedindo para o senhor ajudar o torcedor a enxergar. O que o senhor acredita, então, que mudou nesse período de trabalho? Se puder falar especificamente no campo da defesa, do meio campo, do ataque. O que o senhor pode dizer na prática que mudou? Para que o torcedor consiga enxergar e daqui a pouco no próximo jogo vir e entender o seu trabalho.
0: Sim. Na prática, o Fluminense não criou uma situação de golo a não ser o penalti. Na prática, o torcedor viu que nós criámos 5 situações de golo e fizemos uma. Na prática, viu que tivemos 55% de quando tivemos bola no meio-campo adversário, procuramos muito os corredores e andámos muito em cima da baliza do nosso adversário. No fundo, foi aquilo que você viu, que eu vi e que as estatísticas dizem. É o que eu posso dizer.
9: Obrigado, mister. Obrigado, pessoal. O Carlos Vinícius...
0: Antes de partir, de terminar a conferência, queria dizer uma coisa. Eu respeito muito os jornalistas e são parceiros de caminho. Acho que não há dúvida de uma forma como eu vos respeito. Eu acho que isso vai acontecer sempre, porque é um valor que eu transporto comigo, e respeitar tudo e todos é a minha forma de estar na vida. Tenho ouvido ao longo, eu percebo que o caos, a turbulência gera muitos engajamentos, percebo isso. A forma como se procura uma notícia, acho que também deve ser a mesma forma que se deve confirmar uma notícia. A fake news, neste momento, é algo que é latente, todos os dias aparece. E muitas vezes o aproveitamento da fake news, sem confirmar se ela é verdade ou mentira, também é uma obrigação vossa. A crítica a mim, ela pode ser feita, deve ser feita. Mas a crítica com falta de respeito é uma crítica que gera ódio. É uma crítica que incentiva a violência. Cuidado com os limites. É aquilo que eu vos peço. Um abraço para todos. Nada, nada. Sem... Está bem?
10: Está aí a entrevista coletiva do técnico Luiz Castro, que até respondeu fora dos microfones, foi perguntado se aconteceu alguma coisa que, enfim, no sentido da violência, que ele até cita nessa última fala, e ele disse não vai se manifestar a respeito, não tem nada, não tem nenhuma questão, e só abordou esse assunto, então, aqui junto com os colegas.
2: Ele está fazendo um alerta de alguma coisa que contaram para ele, que pode haver falta de respeito. Eu também concordo com ele. Falta de respeito não deve haver nunca. Que... Exacerbação, até às vezes o cara se extrapola um pouco a situação, mas não pode apelar, né?
11: Que eu acho que também ele está levantando uma bandeira de algo que talvez mundialmente tenha acontecido, né? Por exemplo, a entrevista do Jürgen Klopp na sua... A apresentação na seleção alemã foi bem sobre isso daí, ó, porque Thomas Tuchel, o treinador da Inglaterra, sofreu, né, que críticas e até ameaças de...
2: Ele disse que vai embora se acontecer isso, com ele, o Klopp.
11: Não estou enganado, o treinador da Bélgica também aconteceu isso, e ele deixou bem claro, se alguém chegar e mandar mensagem para minha família, para minha mulher, para os filhos, etc e tal, até mesmo para mim, eu vou embora. Eu acho que talvez o Luiz Castro esteja levantando uma bandeira contra essa onda da crítica pela crítica, e ele tem que entender que a crítica existe. E acredito eu, né, Rec, que boa, toda a imprensa, ninguém vai fazer uma crítica querendo prejudicar um profissional. A gente faz a crítica do que acontece dentro do campo, e tem que saber transitar por esse lado aí, né? Agora, tipo, não quero que me critiquem, também fica fácil, né?
2: Terminou, Fiorin, São Paulo.
12: Segue... O jogo ainda em andamento, no finalzinho, Palmeiras 1, Atlético Mineiro 2, o Palmeiras chegou a empatar com o Felipe Anderson e 2 minutos depois o Igor Gomes fez o segundo gol do Galo, nesse momento fecha a partida. E lá em Belém, finalzinho de jogo também, o Remo segue vencendo, já estamos com 50 minutos, Remo 2, Vitória 0, gols do Jajá e do Aleph Manga.
2: Quantas vezes...
12: Acabou agora, 2-0.
2: Jogar em Belém do Pará é muito difícil. Quando o Internacional empatou lá, eu disse, olha, arrumou um ponto. Ah, mas podia ter ganho porque criou mais. Lá vai ser muito difícil, tem umidade, tem campo difícil de encarar, a torcida joga em cima. Mas tá aí o Remo, hein? Encostando a pontuação do Inter, ficando apenas um ponto do Grêmio.
12: E aliás, empurrou o Mirassol para vice-lanterna de novo, né?
2: Já botou o Mirassol mais pra baixo, né? E o Mirassol que tem 20 pontos, né?
12: E tem aquele jogo atrasado com o Flamengo do turno ainda.
2: Que loucura isso. E nem dá pra dizer que agora é líquido e certo que Flamengo e Palmeiras vão ganhar de todo mundo, né? Flamengo empatou em casa com o São Paulo, que vem cambaleante, e o Palmeiras fez pior, perdeu em casa pra um time que também dava mal na tabela, né, Fiorei?
12: Melhorou agora um pouco o Galo, né? Foi pra 28 em oitavo lugar. Tá garantindo uma vaguinha na Sul-Americana no momento, hein?
2: Começa a dar áreas de reação, né?
12: E tá puxando para baixo a média para escapar, né? O Internacional, que é o primeiro fora da zona, no momento está em apenas 40 pontos para escapar, né?
2: Se for levar a rigor, né? 42, né, Fiorinho? Porque, claro que o Vasco...
12: 42, 43, acho que vai ficar em torno disso aí.
2: Quantos? O primeiro que está caindo ainda é o Vasco.
12: O Vasco.
2: Então, o Vasco tem que pegar o percentual do Vasco e colocar alguma coisa em cima, né? Que é o cálculo que se faz. Deixa eu ver o percentual do Vasco aqui, só por curiosidade. Bom, ele tem um pouco menos que... Não, ele tem o mesmo percentual que o Inter.
12: Sim, mesma coisa.
2: 35%.
12: Inter, Vasco e Remo, todos têm 35%. E o Mirassol também.
2: Mas então tem que ser 35% vezes 114.
12: Vai dar 39 nos quebrados.
2: 40. Então 41 é garantido que não cai. 40 todo mundo tem. 40 é a projeção de todos esses que tem 21, né? E até o melhor seria pegar o aproveitamento do Grêmio, né?
12: 36,7.
2: Eu acho que aí sim. Aí 36,7 vezes 114.
12: 41,8.
2: Isso aí.
12: 42.
2: 42.
12: Isso.
2: É, mas ainda assim é...
12: É pouco, né?
2: É pouco.
12: Exigência é bem abaixo.
2: Mas tem muita gente embolada aí, né?
12: Tem.
2: Qualquer um que disparar já dá dor de barriga no outro, né?
12: Tem esse pessoal que tem 26 aí, São Paulo e Vitória também, né?
2: É,
12: já não abriu o olho ainda.
2: Dá pra puxar. Bom, só deixa eu liberar a reportagem aí, não sei se vai falar algum dirigente. Leonardo Berger e o Guilherme Bernst. Fiquem à vontade aí, estão preparando material também para mais tarde, mas eu preciso fazer o fecho com a reportagem. Tá? Não sei, já estão liberados, será?
11: Eu acho que talvez estejam gravando as sonoras, né?
2: Sonoras
11: para.
2: É, mas o
13: Oberheim... 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

0: 9:31.
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0: 10:06.
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1: 5 horas. Muito bom dia. Estamos começando mais um programa Nativismo aqui pela Rádio Top 104 FM e também retransmitindo pela Rádio Iaboti 99.3 FM e também Rádio Silva 107.1 FM em São Pedro, província de Misiones, na Argentina. Programa Nativismo vai ao ar de segunda a sábado, das 5 da manhã até 15 para as 8 da manhã. Então você que está com o rádio ligado ou me acompanhando aí pela internet, um bom dia. Lembrando que a partir das 6:30 da manhã, também transmissão pelo Facebook. Então, bom dia a todos, uma boa segunda-feira, um bom início de semana. Hoje, dia 27 de julho de 2026. E vamos começar a nossa programação com a oração da serenidade. Concedei-nos, Senhor, a serenidade necessária para aceitarmos as coisas que não podemos modificar. Coragem para modificar aquelas que podemos e sabedoria para distinguir umas das outras. 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Então a todos mais uma vez, nosso muito bom dia. 5 horas 2 minutos e o Miro Saldanha canta para nós Pilares.

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Pai,

0: O Oswaldir e Carlos Magrão cantando para nós Santa Helena da Serra. E o Miro Saldanha cantou Pilares. Agora então vamos à previsão do tempo para ver, segundo o Climatempo, vamos ver como o tempo se comportar de hoje até domingo. Portanto, hoje, dia 27, segunda-feira. Dia de sol com muitas nuvens durante a tarde, mas o tempo fica bom. A temperatura mínima fica em 15 graus e a máxima 26 graus. A temperatura nesse momento aqui no estúdio está marcando 18 graus centígrados. Previsão para amanhã, terça-feira, pode dar uma garoa de 1,2 milímetros. Temperatura mínima 19 graus, máxima 27 graus. Previsão para quarta-feira, dia 29, pode chover 17,1 milímetros, temperatura mínima 17 graus, máxima 22 graus. Quinta-feira, dia 30, tempo bom, temperatura mínima 16 graus, máxima 23 graus. Sexta-feira, dia 31, também tempo bom, temperatura mínima 17 graus, máxima 27 graus. Sábado, dia 1º, tempo bom, temperatura mínima 21 graus, máxima 28 graus. E domingo, dia 2, também tempo bom, temperatura mínima 20 graus, máxima 25 graus. Então, esta é a previsão segundo o Climatempo. Então, vamos recapitular? Então, vamos lá. Então, segundo o Climatempo, marca que hoje, segunda-feira, é tempo bom. Terça, pode chover 1,2 milímetros. Quarta, 17,1 milímetros. Quinta, tempo bom. Sexta, tempo bom. Sábado, tempo bom. E domingo, também tempo bom. Essa é a previsão segundo o Climatempo. Os monarcas cantam Meu Ranchinho de Capim.
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0: Os Monarcas cantando para nós Meu Ranchinho de Capim.
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0: 5 horas 16 minutos, temperatura 18 graus.
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0: Muito bom dia, meus amigos. Agora são 5 horas 18 minutos. Temperatura 18 graus. Os nativos cantam na Baixada do Manduca.

0: Os Monarcas. Os Monarcas cantaram para nós Brasil de Bombacha. E os nativos cantaram na Baixada do Manduca. 5 horas 26 minutos, temperatura 18 graus.
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0: Muito bom dia, meus amigos. Agora são 5 horas 30 minutos. A temperatura, nesse momento aqui no estúdio, marcando 18 graus. E o Oswaldir e o Carlos Magrão cantam para nós, Cantando Minha Palmeira.

0: Oswaldir e Carlos Magrão cantaram para nós Cantando Minha Palmeira. É o nativismo. Quero mandar um abraço aí para minha amiga Ed, lá em São José do Cedro, que já está nos acompanhando, né? Bom dia, uma boa segunda-feira, um bom início de semana. E ela pediu música, Elton Saldanha, cantando Aonde Canta a Gralha Azul. Bom dia!
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0: Elton Saldanha cantando Aonde Canta Gralha Azul. Essa quem pediu foi a minha amiga Ed, lá do Cedro. Um abraço aí também pro meu amigo Evandro aí da Tecnotel, que está com o mate pronto, né, tchê? É um bom dia.
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0: 5 horas 39 minutos. Temperatura está em 18 graus. 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É o Nativismo. Agora são 5 horas 42 minutos, temperatura 18 graus. Prisca Greco canta Bem Gaúcha.
4: O verso.

0: Fogo de Chão cantou para nós Cantam Gralhas e Roncam Bugios. Os Tiranos cantaram Bombeando Espuma do Mate. Também cantou para nós aí o Perisca Greco, Bem Gaúcha. E os Nativos também cantaram pelo interior da campanha.
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0: 5 horas 54 minutos, temperatura 18 graus.
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6: Pontualmente 6 horas da manhã, temperatura 18 graus. Um abraço aí para o meu amigo Edson Carlos Bilibigo. Também para o meu amigo Evandro aí da Tecnotel. E os demais amigos madrugadores aí que estão através do rádio ou da internet nos acompanhando. Bom dia. Lembrando que a partir das 6:30 da manhã tem a live, né? Transmissão pelo Facebook. Então, bom dia a todos. Uma boa segunda-feira, um bom início de semana. E os Fagundes cantam para nós Origens.

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0: Os nativos cantaram para nós Castelhana. Neto Fagundes cantou para nós Origens. Seis horas, 11 minutos, temperatura 18 graus.
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10: Muito bom dia, meus amigos. Agora são 6 horas 17 minutos. Temperatura marcando nesse momento 18 graus. Monarcas cantam para nós doce amargo do amor.

0: Gracias. Obrigado, Álvaro.
1: Newton Ferreira cantou para nós no Império das Estâncias. E os Monarcas cantaram Doce Amargo do Amor. Top 104. 6 horas 25 minutos, temperatura 18 graus.
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4: Muito bom dia, meus amigos. Agora são 6 horas 31 minutos. Temperatura marcando 18 graus centígrados. Nesta manhã de segunda-feira, hoje dia 27 de julho de 2026. Sou Rudimar Francisco. Estou apresentando o programa Nativismo aqui pela Rádio Top 104 FM, São Miguel do Oeste, Santa Catarina, Brasil. E também retransmitindo pela rádio 99.3 FM, Rádio Iaboti, lá em São Pedro, e também pela rádio Selva 107.1 em São Pedro, província de Misiones, na Argentina. O programa Nativismo vai ao ar de segunda a sábado, das 5 da manhã até 15 para as 8 da manhã. Então você que está com o rádio ligado, me acompanhando pela internet, ou também pelo Facebook a partir de agora, um bom dia a todos, uma boa segunda-feira, um bom início de semana. E o Mano Lima canta A Galope Contra o Vento.

0: Mano Lima cantando para nós A Galope Contra o Vento. 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
0: Agora são 6:39. A temperatura está em 18 graus. Saudoso Porca Véia canta para nós lembranças.

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0: Prisca Greco cantou para nós Poncho Miliqueiro. Também cantou para nós aí o saudoso Porca Véia, Lembranças. É o Nativismo. Seis horas 48 minutos. A temperatura está em 18 graus nesta manhã de segunda-feira. 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
4: Muito bom dia, meus amigos. Agora são pontualmente 7 horas da manhã, temperatura 18 graus. Vamos para os abraços aí para o meu amigo Nicolas Gavineschi, Ayrton Caney, Ricardo Scholl, Leonir Vendramin, o Nilo, Jair Piscinini, Vander Gruber e a Dona Dulce, Evandro Roberto Dinon, Fabrício Sequim e os demais amigos madrugadores aí que sempre estão nos acompanhando. Um bom dia, obrigado aí pela companhia, uma boa segunda-feira, um bom início de semana. E os serranos cantam para nós: Vou para Santa Catarina.

0: 7:07, temperatura 18 graus. 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
0: Muito bom dia, meus amigos. Agora são 7 horas 14 minutos. Temperatura marcando 18 graus centígrados nesta manhã. Sou Rudimar Francisco, estou apresentando o programa Nativismo aqui pela rádio Top 104 FM e também pela rádio 99.3 FM, Rádio Iaboti. E a Rádio Silva, 107.1 FM, também em São Pedro, província de Misiones, Argentina. Um abraço aí para o meu amigo Carlos Fim, para toda a família Fim e os amigos do Bairro Estrela, um bom dia. Edson Fetter, né? E a toda a família Fetter, que estão aí nos acompanhando, um bom dia. E o Nardel Silva canta para nós, Cavalo Preto. O Fetter tá lá no Santarém, né? Agora faceiro, o ciganinho tá por casa, né, Fetter?

0: 7:19, temperatura 18 graus. 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
7: Muito bom dia, meus amigos. Agora são 7 horas 26 minutos. Um abraço aí para o meu amigo Thiago Zanella e a todos os amigos aí de Guaraciaba. Também um abraço aí para o meu irmão Rogério, para minha cunhada lá, Tere. E os amigos de descanso, um bom dia a todos. Uma boa semana. Miguel Marques canta Deusa das Manhãs.

0: Miguel Marx cantando para nós, Deusa das Manhãs. 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
0: 7 horas 37 minutos. Temperatura 18 graus. 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Agora vamos mandar um abraço aí para o pessoal que está nos acompanhando pelo rádio, pela internet ou pelo Facebook, né? Desejando a todos uma boa segunda-feira, um bom início de semana. E também agradecendo sempre são os nossos patrocinadores, né? E vamos trazendo música? Claro que sim. Luiz Marenco canta pra nós. Um gaúcho vem da fronteira.

Muito bem, meus amigos, estamos chegando a mais um final do programa Nativismo. Agradecendo a você que está me acompanhando desde as 5 horas pelo rádio ou pela internet e a partir das 6:30 da manhã também me acompanhando pelo Facebook. Muito obrigado aí pela sua companhia. Desejando a todos uma ótima segunda-feira, um bom início de semana para todos nós. 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Então, a todos mais uma vez, um grande abraço do Rodimar Francisco, uma boa segunda-feira, um bom início de semana e até amanhã.

0: 7h45, temperatura 18 graus. 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
9: Oi, bom dia pra você, pontualmente 8 horas, manhã de segunda-feira, 27 de julho de 2026, de tempo bom em todo o oeste, extremo oeste catarinense, 18 graus e meio de temperatura. E aí, como é que você tá? Tudo bem contigo? Legal, então tá tudo bem comigo também, eu sou Gelson Silva. Em sintonia com você sempre até o meio-dia aqui no Som da Top 104. 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Para todo o grande oeste de Santa Catarina, parte do noroeste do Rio Grande do Sul, suroeste do Paraná e pro mundo todo no peperim.com.br. A partir de agora a gente vai abrir o Top List. 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

0: rádio é Top M, Wine House, Rehab, Seu Jorge, Burguesinha e Bruno Mars, Treasure, abrindo Top List. A história, a memória da Top 104, edição 1 de hoje, com o patrocínio de refrigeração Spengler, Instituto Bela Visão, CDL São Miguel do Oeste e também CJM Construtora e Incorporadora, 8 horas e 12 minutos.
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0: 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Com a temperatura em São Miguel do Oeste é de 18,5 graus, e a informação é da Supremos. 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
0: São 8:18. 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A gente vai ao vivo a São Joaquim. Bom dia, Ronaldo Coutinho.
6: Bom dia, doutor.
0: Ronaldo, a gente está abrindo a segunda-feira com tempo bom e 19 graus aqui em São Miguel do Oeste. O que que tem previsto para essa semana aqui no extremo oeste de Santa Catarina, Ronaldo?
6: É, vai continuar com tempo assim no geral, mas para tempo bom na região, com condições de, por enquanto, né, de nebulosidade. Pode até ter alguma chance de chuva na região até o finalzinho da tarde e noite de hoje. Não dá para descartar completamente. Então a tendência é que a gente tenha aí condições de tempo assim mais para aproveitável nessa segunda e terça, algum risco de chuva e trovada aumentando na terça, e aí tem chuva, trovada, período de melhora, pode ter alguma coisa mais forte na quarta-feira. Melhora na quinta e sexta, ficando mais frio de manhã. Nada demais. Da Climatea, Ronaldo Coutinho.
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3: A minha rádio é top, 8 horas e 26 minutos.
4: 4.
3: Welcome. Top List no ar. Trazendo para você um pouco da história, da memória da Top 104 com CJM Construtora Incorporadora. 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

0: Rapa, Os Anjos, Justin Bieber, Sorry, Vanessa da Mata e Ben Harper, Good Luck, boa sorte, acabou, era isso, só isso, acabou? Acabou o Top List, meio-dia a gente traz pra ti a edição 2 pra você voltar no tempo junto com a Top, né? E matar a saudade de músicas bem legais como essas que a gente acabou de ouvir. Muito bom mesmo, Top List de hoje. 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Já sabe, né? Meio-dia, você vai entrar no ar. O Arlo Costa com o Top List vai ser muito legal, né? Volta lá para os anos 2000. Muita coisa dos anos 2000, anos 80, anos 90, tem muita coisa para relembrar. 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Top 104, 8h44, segunda da economia no Ítalo. 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
5: Oi, bom dia para você, são 8:57, segunda-feira, 27 de julho de 2026, de tempo bom em todo o oeste, extremo oeste catarinense, temperatura 19,5 graus. E aí, como é que você tá? Tudo bem contigo? Legal, então tá tudo bem comigo também. Eu sou Gelson Silva, em sintonia com você sempre até o meio-dia aqui no Som da Top 104. Nós somos emissora afiliada à Rede Peperi de Comunicação e a gente fala pelo 104,9, a nossa frequência clássica na FM, para todo o Grande Oeste de Santa Catarina, parte do Noroeste do Rio Grande do Sul, Suroeste do Paraná. Para o mundo todo no peperi.com.br. Arrancada de semana, a última semana de julho. A gente começa dia 27, sexta-feira já é dia 31, sábado já é 1º de agosto. É, gurizada. O ano tá indo, né? Tá passando super rápido. Bom, e é por isso também que a gente vai abrir a programação da Top 104 com os caras que dia. 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

De Love Nacional, Hugo e Guilherme, e menos é mais, ele e ela, 9:04, ilumine com a Macari. 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
2: A minha rádio é top, são 9 horas e 11 minutos. Temperatura em São Miguel do Oeste, 19,5 graus. Ótima manhã de segunda-feira para você, arrancada de semana com sol, com tempo bom, pelo menos isso, né? 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

0: manhã. Rádio é top, Anitta e Ponto de Equilíbrio, Deus Existe. Ciência e Prince Royce. Chegaste tu, 9h17. 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

Novo. Cleiton Romário, Zé Felipe, Se Eu Te Perdoar, 9h26. 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

0: A minha rádio é top, ela, Langley com Chasing, Texas. Esse som que é muito legal, né? Bom, a gente vai pro intervalo agora na Top 104 e já voltaremos com muito mais som nessa manhã de segunda.
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0: 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Temperatura em São Miguel do Oeste está em 20 graus e 5 décimos. 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

0: 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Champanhe, Gustavo Lima, assunto que dói.
1: Olá!
0: E... Bolo também, Vitão, café e Benson Bun, Beautiful Things. 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
5: Afinal, sopa é janta? A resposta é depende. Uma sopa preparada apenas com caldo e massa pode não fortalecer todos os nutrientes que você precisa. Mas quando contém legumes, verduras, proteínas, carnes, ovos, ela pode ser uma refeição completa, nutritiva, muito adequada para os dias frios. E o cuidado importante muitas vezes é no excesso da sopa, na repetição, ou aquele pãozinho, as torradinhas, que muitas vezes já costumam acompanhar e aumentar as calorias da refeição. No inverno, uma sopa bem preparada pode ser uma excelente opção para aquecer o organismo, aumentar a saciedade e ajudar a manter uma alimentação equilibrada. Quer saber mais? Me siga nas redes sociais, @NutriKerlinZanongobi.
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0: pra esses tongos aí que torce pra Argentina no Brasil, aprender que não é bem assim as coisas. Tem que torcer pro país de vocês.
1: Ó, viu?
0: E é isso. Ruim pra nós, mas bem feito pra eles.
2: Muito bom, concordo com você. Deus que ajuda, então.
0: Amém.
3: Amém. Deus que ajuda.
1: Mal. Santo Fole na minha mão.
2: Mas a bicho velho, campeão da Copa do Mundo com 19 anos.
0: Pois é, cagado, né?
2: Ah, mas jogaram bonito, foi merecido.
1: Jogaram bonito.
2: Não teve argentino no jogo, só deu vocês, bicho velho. Mas então eu queria só parabenizar vocês e agradecer pelo título da Espanha.
0: Ah, Deus que ajude, muito obrigado aí pelos parabéns, mas na verdade meio que eu não fiz nada, né? Os piá que jogaram mais.
1: Não fez nada mesmo.
0: E graças a Deus também não teve argentino jogando. E o mundo é uma linguiça que dá volta, né? Uma vez o Messi me deu banho e agora eu dei um banho nele.
2: Tá bom, mas que ajuda.
0: Amém.
3: Pare.
4: Ó, vontade de comer uma selga.
1: Eita.
3: Comeu o quê?
5: Essa é uma deles.
1: Esse aí tá.
4: Ó, vontade de comer uma selga. Você já comeu uma selga?
6: Ah, já comi uma selga, uma surda, uma moça. Tinha que ver a aguda. Bah, bah, bah,
4: bah. Era selga, imbecil.
3: Ai, o cara fala em comer, posso contar uma, olha, uma informação aqui, uma que notícia.
1: Notícia.
3: É, confusão em Chapecó.
1: Opa!
3: Um jovem foi retirado de uma tradicional casa de entretenimento adulto da cidade.
1: Amazônia.
3: Após tentar parcelar o programa em 12 vezes no cartão de crédito da própria mãe.
1: Não é verdade.
3: Segundo informações apuradas pela reportagem, o rapaz chegou ao caixa demonstrando tranquilidade e perguntou se o estabelecimento trabalhava com parcelamento. Ao descobrir que pretendia utilizar o cartão da mãe, a negociação foi encerrada imediatamente. Até parcelar acontece de vez em quando. Agora, no cartão da mãe foi a primeira vez.
1: Isso aí é muita sacanagem.
3: Contou uma funcionária que preferiu não se identificar. É, um cliente que aguardava atendimento relatou que o ambiente ficou em silêncio. E o rapaz achou que iam chamar a gerente para aprovar o pagamento. Em vez disso, chamaram o segurança. E o jovem acabou sendo convidado a deixar o local.
5: Passaram a borracha.
3: Né? É. Coitado do rapaz, cara.
5: Pois dia é. Triste,
3: foi
5: hoje.
3: Lá
1: viu, mas só um pouquinho
3: com, a melhor da, com a melhor das intenções.
5: Ah, se fossem 10 vezes, acho que passava. 12 é complicado.
1: É um ano, né?
5: É, tá louco.
1: É um ano.
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10: A minha rádio é top, são 10 horas e 38 minutos. E volta na programação da Top 104 para começar o Inter Music. Hora de interagir com a audiência da Top e premiar também. 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
10: Hora do Inter Music, hora de interagir com a audiência da Top 104. São duas músicas que a gente coloca pra você aqui no 991711049. Você vai escolher a música 1 ou a música número 2 no nosso WhatsApp 991711049. 991711049, certo? Aí, você sabe que fica concorrendo a ingresso pro cinema, mais milkshake, chiquinho sorvete. Música 1 é essa aqui, ó.

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Bora pro resultado do Inter Music.

0: convite. Hiráudio, a música vencedora do Inter Music aqui na programação da Top 104 na manhã de segunda-feira. Se liga aí no intervalo, já já a gente tá de volta. Já tem Top Sucesso na Top.
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2: 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Oi, bom dia pra você, são 11 horas e 8 minutos, 23 graus e meio de temperatura em São Miguel do Oeste. E aí, como é que você tá? Tudo bem contigo? Legal, então tá tudo bem comigo também, eu sou Gelson Silva, em sintonia com você sempre até o meio-dia aqui no som da Top 104. 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
2: A lista das mais pedidas, destaques e novidades na Top, abrindo com o Guilherme Benuto. Pura ousadia.

0: que deixou ele temporário.
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0: Rádio Top, Gustavo Lima, Bala Alojada, Israel e Rodolfo, Amnésia, Diego e Vitor Hugo, PG A Cura e Guilherme Benuto, pura ousadia na programação da Top 104. 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Temperatura em São Miguel do Oeste está em 22,5 graus. 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

0: tarde é top! Danilo e Davina mexe nas minhas gavetas, Murilo Ufis, Ernesto e Cristiano fechando o Top Sucesso. Edição dessa segunda-feira aqui na programação da Top 104. 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
9: Salve, salve, rapaziada. 11 horas e 59 minutos. Temperatura de 24 graus no centro de São Miguel. Ótimo almoço pra ti que tá ligado na Top. Sou Arno Costa ao vivo contigo. Top List, segunda edição entrando no ar a partir de agora. Vamos viajar no tempo com a memória da Top 104. 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

bloco, Xande com Smooth Operator, Steve Winwood, Higher Love e Paul Young, Every Time You Go Away. Top List, segunda edição, sempre com Clínica do Aparelho Digestivo, Dr. Luciano Trombini. Ao intervalo, a gente já volta com mais Top List aqui na Top.

0: Tá na top agora 12h15. 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
0: Doze horas, 19 minutos, 24 graus a temperatura no centro de São Miguel. Bom almoço pra ti que tá ligado na top, esse é o Top List, as velhinhas da programação. 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

0: Tá na top, agora 12h28. 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

Fechando o Top List com Boy Stout Gang, Can't Take My Eyes Off You, Ryan Paris e Mr. Project Dolce Vidi, o remix que marcou os 40 anos de New Order, Bizarre Love Triangle. 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

13h03, 24 graus a temperatura, um ótimo início de semana para você que tá ligado na Top, seu Arno Costa, até as 14h. A gente tá junto por aqui em companhia sempre das melhores.

0: Tá na top, agora 1h13. 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
2: No próximo domingo inicia o Campeonato Municipal de Futebol Livre de São Miguel do Oeste, que contará com 9 equipes. A Secretaria de Esportes acaba de divulgar a tabela de jogos. A primeira rodada será sediada pelo Corinthians da Barra do Guamerim e Montese, com 2 partidas em cada local. Na Barra do Guamerim, às 14h15, joga o Grêmio de Canela Gaúcha e Grêmio de Alto Guamerim. E às 16 horas, Corinthians e Serrano. No Montese, com mando de campo do Flamengo do bairro São Luís, às 14h15, jogam Palmeiras da Limeira e Cruzeiro da Valdemar. Às 16 horas, Flamengo e Inter da Fátima. Folga na primeira rodada, o Cantareira do bairro Andreata. 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
3: Treze horas 22 minutos, de volta ao vivo na Top. Ótimo início de semana para você. Temperatura agora no centro de São Miguel, na casa dos 25 graus. Essa é a Top 104, só no Costa ao vivo. Contigo até as duas, a gente tá junto.

0: Tá na top agora, 1h28. 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

13 horas 42 minutos. 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

0: Tá na top, agora 7 para as 2, aniversário Rede Ítalo, 28 anos de história. 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

E aí, beleza grande, galera? Boa tarde pra você! Uma excelente segunda-feira, hoje é dia 27 de julho! Eu sou o Lucas e tô na Top ao vivo com você a partir de agora! Vem comigo na programação aqui da Top 104, a tarde inteira vai rolar muita coisa boa, muita coisa bacana... Especialmente a tua participação, que é muito importante aqui com a gente na Top 104. Você vai chamar no WhatsApp da Top 99171-1049 para pedir a tua música favorita e curtir com a gente. Às 13h15 tem Intermusic, 4 horas tem Rapidinhas do Bem Louco, 4h30 tem Dose Dupla, 5 da tarde tem Top List e às 6 da tarde o Bem Louco ao vivo aqui na programação da Top 104. Temperatura em São Miguel do Oeste nesta segunda-feira de céu encoberto. Céu parcialmente nublado, a previsão não é de chuva, mas está bem encoberto nesse momento. E a alternância durante o dia aí deve ser de períodos de mais encoberto com períodos de sol. Temperatura está em 25 graus no centro de São Miguel. Para você, uma boa semana. Muito boa, produtiva. Uma semana de muitas notícias boas aí na tua vida. Uma semana abençoada de verdade. Obrigado pela tua audiência, pela tua parceria.

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Boa tarde pra você. São 2:10. 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Continuamos na trilha sonora que deixa o teu dia muito mais legal aqui na Top 104.

0: 104 com Natalie Imbruglia, Torn, One Republic, aqui na programação da Top com Secrets. 25 graus em São Miguel, começou o Feirão dos Feirões, Volkswagen Mais. 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

2 horas e 36 minutos. Seguimos na trilha sonora da sua segunda-feira aqui na programação da Top 104. Temperatura em São Miguel tá em 25 graus. Semana começando com um tempo bom, com a temperatura já bem mais agradável, né? Coisa boa. 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

104 e Justin Timberlake. Can't Stop the Feeling. Teve também Cogumelo Plutão esperando na janela. 15 minutos faltando para as 3 horas. 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Agora são 14 minutos para as 3 da tarde.

0: Temperatura em São Miguel está em 26 graus. 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
4: Afinal, sopa é janta? A resposta é depende. Uma sopa preparada apenas com caldo e massa pode não fortalecer todos os nutrientes que você precisa. Mas quando contém legumes, verduras, proteínas, carnes, ovos, ela pode ser uma refeição completa, nutritiva, muito adequada para os dias frios. E o cuidado importante muitas vezes é no excesso da sopa, na repetição, ou aquele pãozinho, as torradinhas, que muitas vezes já costumam acompanhar e aumentar as calorias da refeição. No inverno, uma sopa bem preparada pode ser uma excelente opção para aquecer o organismo, aumentar a saciedade e ajudar a manter uma alimentação equilibrada. Quer saber mais? Me siga nas redes sociais, @NutriKerlinZanongobi.
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0: 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Boa tarde pra você ligado com a gente em São Miguel do Oeste, em toda a região extremo oeste catarinense e no mundo todo via internet. Obrigado. Junto, vem com a gente. O nosso WhatsApp tá sempre conectado, 99171-1049, pra você fazer parte da nossa programação. Bota pra tocar a tua música favorita por aqui. A música que não sai da tua playlist, não sai da tua cabeça, a gente toca na top pra você, é só chamar e programar aqui. Bom, a gente segue junto e agora tem o Wilson Brandão na Top 104.
1: É isso aí.

0: Essa é a Top 104 e a gente ouviu com Vitor Clay, Carta Marcada, Oasis, Wonderwall e ainda Wilson Brandão, Só Pra Mim, aqui na programação da Top.
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0: Tá na Top, agora 13h17, daqui a pouquinho tem o Intermusic. 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
1: Boa! Já estamos de volta na programação aqui da Top com você! E mais uma edição do Intermusic, vem aí! E aí, como é que você vai participar do Intermusic? Muito simples! Não requer prática, tampouco habilidade ou perspicácia. Você vai mandar mensagem pra gente aqui no nosso WhatsApp 991711049. Escolher a música número 1 ou número 2, a música mais votada pelos ouvintes aqui da Top 104, vai tocar de novo. E todo mundo que participa do Intermusic fica concorrendo a ingresso para o cinema e também milkshake do Chiquinho Sorvetes. 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E agora é hora de Intermusic. A música número 1 no Intermusic de hoje aqui na Top 104 é essa aqui, ó. 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

0: Just in Texas. Música número 2 do Intermusic. A número 1, Babylon to Zion com Man on the Run. É com você a partir de agora. Vota aí no nosso WhatsApp 99171049. Não esquece de mandar também o nome completo e concorre aos prêmios do dia aqui na Top: ingresso do cinema e milkshake do Chiquinho Sorvetes.
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0: Winter Music da Top 104. Ella Langley, Choosing Texas, Babylon to Zion, Man on the Run. Fica aí ligado na Top 104, porque depois do intervalo já volto aqui ao vivo com a música vencedora tocando de novo pra você e divulgando quem leva os prêmios do dia aqui na nossa programação. 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Temperatura 26 graus. 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

0: Vamos nessa, tá na hora do resultado do Inter Music. Agradecendo toda a galera que sempre vem com a gente aqui, participa a milhão aqui do nosso Inter Music na Top 104. A gente já vai tocar de novo a música vencedora. Mas antes, deixa eu te falar o seguinte, ó. 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Bora, vamos lá, música mais votada pelo Inter Music, pelo nosso WhatsApp no Inter Music, vai tocar de novo, mas a gente vai anunciar quem leva hoje ingresso para o cinema e também milkshake do Chiquinho Sorvete, que é uma delícia, né? Delicioso, cremoso, saboroso e vai bem em qualquer estação. Ele tá faturando os prêmios do dia hoje aqui na programação da Top é Eric Fiorini. Fala, Eric! Passa aqui na Rede Paper em horário comercial para retirar seus prêmios. E a música vencedora já toca de novo agora, aqui na programação da Top 104 com você.
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0: Top 104 e Aerosmith, Crazy. Antes, Babylon to Zion com Man on the Run, a música vencedora do Intermusic, tocou também na top pra você. Daqui a pouquinho tem mais, muito mais música boa. Tem também as rapidinhas do Bem Louco pra você. Aqui na programação 104,9. A trilha sonora que faz teu dia muito mais feliz. Temperatura no centro de São Miguel, 26 graus. 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
2: Já acabou pra vocês agora. Argentina, vice-campeã da Copa do Mundo.
3: Pois é.
2: O que aconteceu dessa vez?
3: É, perdimos, né? Mas até tava com plano de ganhar esse campeonato. Mas fiquemos sabendo que tinha brasileiro torcendo pra Argentina. Daí falei, não, daí não. Não, melhor perder. Pra esses tongos aí que torce pra Argentina no Brasil, aprender que não é bem assim as coisas. Tem que torcer pro país de vocês.
4: Ó, viu?
3: E é isso. Ruim pra nós, mas bem feito pra eles.
2: Muito bom, concordo com você. Deus que ajuda, então.
3: Amém.
5: Amém.
4: Deus que ajuda. Lamine Yamal. Santo Fole Lamine Yamal.
2: Mas a bicho velho, campeão da Copa do Mundo com 19 anos.
3: Pois é. Cagado, né?
2: Ah, mas jogaram bonito. Foi merecido.
4: Jogaram bonito.
2: Não teve argentino no jogo, só deu vocês, bicho velho. Mas então eu queria só parabenizar vocês e agradecer pelo título da Espanha.
3: Ah, Deus que ajude. Muito obrigado pelos parabéns, mas na verdade meio que eu não fiz nada, né? Os piá que jogaram mais.
4: Não fez nada mesmo.
3: E graças a Deus também não teve argentino jogando. E o mundo é uma linguiça que dá volta, né? Uma vez o Messi me deu banho e agora eu dei um banho nele.
2: Tá bom, mas que ajuda.
3: Amém.
6: Pare.
7: Ó, vontade de comer uma selga.
6: Eita.
8: Comeu o quê?
6: Essa é uma dele.
4: Esse aí tá.
7: Ó, mas vontade de comer uma selga. Você já comeu uma selga?
9: Ah, já comi uma selga, uma surda, uma moça. Tinha que ver a aguda.
7: Era selga, imbecil.
6: Ai. O cara fala em comer, posso contar, olha, uma informação aqui, uma notícia.
4: Informação.
6: Não, nada. Uma notícia. Confusão em Chapecó.
4: Opa!
6: Um jovem foi retirado de uma tradicional casa de entretenimento adulto da cidade.
4: Amazônia.
6: Após tentar parcelar o programa em 12 vezes no cartão de crédito da própria mãe.
4: Não é verdade.
6: Segundo informações apuradas pela reportagem, o rapaz chegou ao caixa demonstrando tranquilidade e perguntou se o estabelecimento trabalhava com parcelamento. Ao descobrir que pretendia utilizar o cartão da mãe, a negociação foi encerrada imediatamente.
4: Ai, ai,
6: até
4: ai.
6: Parcelar acontece de vez em quando. Agora, no cartão da mãe foi a primeira vez.
4: Daí é muita sacanagem.
6: Contou uma funcionária que preferiu não se identificar. Um cliente que aguardava atendimento relatou que o ambiente ficou em silêncio. E o rapaz achou que iam chamar a gerente para aprovar o pagamento. Em vez disso, chamaram o segurança. E o jovem acabou sendo convidado a deixar o local.
10: Passaram a borracha.
6: Coitado do rapaz, cara.
10: Dia triste hoje.
6: Foi lá
4: mas só um pouquinho
6: com a melhor das intenções.
10: Se fossem 10 vezes, acho que passou. 12 é complicado.
4: É um ano, né?
10: É, tá louco.
4: É um ano.
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8: Eita, já estamos de volta ao vivo aqui na programação da Top com você. São 4h12, depois das rapidinhas do Bem Louco, seguimos juntos aqui na 104. 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E a gente aqui na Top 104 segue junto, né? Com a melhor trilha sonora para você. Aumenta o volume.

0: Essa é a Top 104 e Harry Styles, Sign of the Times. Engenheiros até o fim, o Peter Kent, It's a Real Good Feeling, aqui na Top. 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Temperatura em São Miguel, 26 graus. 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
2: Realizada ontem a segunda rodada do Campeonato de Futebol Comunitário de São Miguel do Oeste, União de Linha Santa Catarina venceu o Alto Guamirim por 3-0. Bela Vista ganhou do São Jorge por 1-0. Montese e Filomena ficaram no 0-0. A equipe de Linha Fátima derrotou Jacutinga por 1-0. São Pedro e Atlético de Dois Irmãos empataram em 1-1. Mesmo placar para Serrano e Jardim Peperi. Domingo teremos a terceira rodada com jogos em Bela Vista das Flores, jogos em Linha Filomena e mais duas partidas no bairro Jardim Peperi. 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
6: Dezessete minutos para 5 horas. Uma boa tarde para você. Boa segunda-feira. A gente segue junto contigo na programação aqui da Top. Daqui a pouquinho vai pintar o Dose Dupla aqui na programação da Top pra você, mas antes a gente vai até a Fiat Gambato em São Miguel pra bater um papo, sabe com quem? 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
6: Valeu, abraço aí. Pra galera aí, pro Marcel, pra galera toda aí da Fiat Gambato, obrigado pela parceria. Estamos juntos. Bom, vamos lá que tá na hora de Dose Dupla aqui na programação da Top 104 junto com você. Então vamos lá, né? O Dose Dupla de hoje a gente vai curtir com R.E.M. na Top.

Essa é a Top 104 com R.E.M. Drive. Teve também Losing My Religion, R.E.M. em dose dupla pra você aqui na Top. Depois do intervalo tem Top List, só a sessão nostalgia pra gente matar a saudade com você aqui na 104, então não desgruda não. 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

4, agora são 5h14 e tá na hora de começar o Top List. Aqui na programação da Top 104, agradecendo aí a galera toda ligada com a gente. Obrigado pela parceria de todo mundo. O Top List entra no ar a partir de agora. Pra gente curtir o som lá dos anos 80, dos anos 90, do início dos anos 2000. Só o que vale a pena a gente ouvir de novo. 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

0: na programação aqui da Top, I Want to Break Free. Teve também Nenhum de Nós, Eu Caminhava, aqui no Top List pra você. Daqui a pouquinho tem mais Top List pra gente curtir na 104, só as melhores lá do fundo do baú. Boa tarde.
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0: Top 104, fechando o top list de hoje com Avril Lavigne, Complicated, London Beat, I've Been Thinking About You e Kiss, Sure Know Something. Bom, daqui a pouquinho tem o Bem Louco na Top 104 ao vivo pra você.
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4: Beleza, pia véio, conversamos. Beleza, velho, conversamos desse.
5: Ah, eu acho que me empolguei muito.
6: Ah, meu Deus, tá desbochando na minha casa. Tá bom, pode ser.
7: Bom dia, minha querida. Olha, teria condição de tu fazer minha sambucelha depois do almoço?
8: E vai um abraço bem chinchado da música que nós íamos cantar a primeira vez. As andorinhas voltaram.
9: Aí.

0: meu violão tá meio desafinado, mas é... Eu não consegui desafinar ontem.
1: Mas é que eu não... Não tô muito bom da voz, eu tenho que tomar mais umas e outras, é.
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0: Boy, você percebe que nem tudo está terminado, nem tudo está acabado, como andam dizendo por aí. Porque as pessoas falam, e é bom que elas falam, e também é bom que a gente ouve. Mas não é bem assim como eles estão contando e falando por aí.
1: É bom que eles falem.
2: Deixa que diga.
0: Não é bem assim pra
1: mim. Deixa que diga, que pense, que fale. Deixa isso pra lá, vem pra cá, o que é que tem? Não tô fazendo nada, nem você também. Faz mal bater um papo assim gostoso com alguém? Aê, deixa.
0: Boa, então olha só. Não é bem assim. A gente tá aqui. E daqui dificilmente sairemos.
1: Verdade.
0: Que querem sair com a gente.
1: Não, mas aqui não sai, daqui ninguém me tira.
0: Mas não vão conseguir
2: nos derrubar.
0: Mas não vai, não é
1: não, assim. Não vai ter golpe.
0: Nós trupica, mas não cai.
1: Hashtag não vai ter golpe.
0: Não vai ter golpe, é isso aí. E qualquer coisa, nós é amigo do Milen.
1: É isso aí.
0: Muito bem, a gente está abrindo aqui o Bem Louco de hoje com o Sucredian. 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Arno Costa, tudo em ordem?
3: Tudo bem? Beleza.
0: Tudo certo?
3: Eu.
0: Pois é.
3: Oi, tudo certo? Tudo beleza? Agora sim.
0: Aí?
3: Era
0: o teu? Era o teu?
3: Tudo bom.
0: Tudo bem? Tudo em ordem?
3: Tudo jóia.
0: 100%. Que bom.
3: Jóia.
0: Lucas Pereira, tudo em ordem? Tudo bem?
1: Tudo certo. Tudo sob controle. Tudo dominado.
4: Bem louco.
0: Muito bem. Cara, vou mandar um abraço também para o pessoal da CDL São Miguel, né? Na pessoa do senhor Cleomar Zac, que é o presidente da CDL, e ao Ivandro Spengler, que é o diretor de eventos, e a toda todo o time CDL São Miguel do Oeste, que entregaram na sexta-feira um Summit CDL 2026, que foi muito bom. Fora de série, tudo impecável e palestras sensacionais. Parabéns à CDL de São Miguel do Oeste. Um abraço para todo mundo aí e obrigado sempre pela parceria que a gente tem aí, né, com a CDL de São Miguel. Muita gente, acho que foram 800 pessoas que estavam lá participando e foi muito legal. Bom, olha só, a gente está em duas lives nesse momento, né? No YouTube e no Facebook. Fala para a galera aí.
1: Exatamente, duas lives para você acompanhar-lhes. Aí no YouTube e no Facebook, basta você procurar por Bem Louco Top 104 que você encontra.
0: Bien Louco.
1: Bien Louco, que você já encontra. Essas carinhas fofuchas aí na sua tela. 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Te inscreve, não te custa nada. Nós estamos aí com 889 inscritos, então.
0: É pouco.
1: Ó, nós temos que chegar aí nos 900. Vai lá.
0: Poeirita,
1: te inscreve. Caralito. Na 900 inscritos aí até o fim do programa, tá? Vai lá, te inscreve. Manda pra alguém se inscrever. Diz, ó, te inscreve e vamos ajudar esses miseráveis.
0: É, ajudar esses miseráveis.
1: Estão chorando lá que ninguém se inscreve.
0: É isso?
1: Vai lá, ajuda a gente aí.
0: Não custa?
1: Não custa nada.
0: Já tá ligado aí, pô.
1: Né? E além disso, nós queremos que você participe também no nosso YouTube. Aliás, nosso YouTube, nada a ver. Nosso WhatsApp, aí sim. No nosso WhatsApp você vai mandar mensagens com áudios, vídeos, piadinhas, vídeos, cretinas, infames. Tudo isso no WhatsApp aqui da Top 104, que é Arno Costa.
3: 99171-1049.
1: Repita!
3: 99171-1049.
1: Você viu que eu tô com raiva?
0: Ódio!
1: Tô irritado!
0: Antes de a gente ir pra nossas redes sociais, eu acho interessante o seguinte, a gente tem, nós que somos aqui do rádio, a gente trabalha muito com propaganda. Nós gravamos.
3: É verdade.
0: Nós, né, a gente grava textos, a gente recebe textos de agências. Bem e louco. Tal. Na TV, no YouTube, tem muita propaganda, né? E eu achei interessante esse questionamento aqui, de trazer aqui esse questionamento em relação às propagandas. Porque, em geral, as grandes indústrias, as grandes empresas, elas valorizam o seu consumidor, né? Valoriza o consumidor, porque depende do consumidor. E aí essa aqui é uma reflexão que fica, que eu gostaria que vocês prestassem atenção.
1: Olha que ele veio reflexivo.
0: Não, escuta só. Olha.
5: Ontem mesmo eu tava bêbado e falei pra mim mesmo, eu nunca mais vou beber. Aí hoje eu pensando, eu falei, eu, Eu não vou dar ouvido a um bebo que anda falando.
0: Mas não era essa. Era essa aqui, ó.
4: Nunca vi.
0: Ó, a indústria essa aqui, ó. Essa aqui. Depois nós vamos falar dessa. É. Escuta aqui, ó.
4: Nunca vi a indústria de bebida gravar comercial com uma pessoa beba, né? Eu nunca vi. Será que eles têm vergonha de nós?
1: Aí.
4: Será
1: que eles... Aí, ó.
3: Eu já questionei.
0: É verdade. Cara, olha aqui, ó.
1: Cara, isso aí é uma reflexão.
4: Nunca vi a indústria de bebida gravar comercial com uma pessoa beba, né? Eu nunca vi.
0: Nunca vi, cara.
4: Será que eles têm vergonha de nós?
1: Aí que
0: será? Será que a indústria tem vergonha?
1: Não, não.
3: Inclusive, eu não me sinto representado pela indústria de bebidas. Isso eu acho um cúmulo.
0: Porque se tu for analisar o seguinte, é um comercial de fralda de bebê, tem bebezinho.
1: Aparece um bebê cagado ali.
0: Exatamente. Então, pô, tem vários.
1: É verdade, viu? Comercial de fralda de bebê
0: shampoo,
1: tem um bebê cagado.
0: Aí tem a mulher lá,
1: tem o
0: homem
1: lavando
0: shampoo
1: o cabelo.
0: E tal. É. Então tu vê que tem várias. Por exemplo, das batatas fritas e tal, não sei o quê.
1: Tem gente comendo batata.
0: Porra, tem teleconsumidor.
3: Vibrador.
0: Cara, aí, ó. Aí, ó.
4: Nunca vi a indústria de bebida gravar comercial com uma pessoa beba, né?
0: Aí.
4: Eu nunca vi.
1: Na verdade...
4: Será que eles têm vergonha de nós?
1: É. Na verdade... O que acontece?
0: O que acontece?
1: Mas tem empresas que têm a visão.
0: Tem, louco?
1: Tem. Por exemplo, a Big John anuncia com o Arno Costa.
3: É verdade.
1: aqui nesse programa.
3: Sempre.
1: E aí, Arno Costa...
3: Eu faço propaganda.
1: Ele é
3: de graça.
1: Imagina, ele é o representante. É a cara do cliente.
0: E daí o seguinte, ó. Deixa eu mandar um abraço aqui pro Paraty.
3: É só a imagem da marca.
1: A imagem da marca, exato.
0: Paraty tá na nossa audiência aqui.
1: Ô, Paraty.
0: Na escuta dos seus loqueiros, encontrei ele e cobrei. Ele vai trazer as paçoquinhas. E aí, essa aqui do cara aqui, ó. Essa aqui foi muito boa também.
5: Ontem mesmo eu tava bebo e falei pra mim mesmo: eu nunca mais vou beber.
0: Aí.
5: Mas hoje eu pensando, eu falei: eu não vou dar ouvido a um bebo que anda falando sozinho.
1: Aí. E tá certo ele.
0: Um bêbado que fala sozinho. Quando tu tá bêbado, tu realmente, em geral, tu fala sozinho ou não?
3: Sempre
0: fala sozinho.
1: E ele responde e briga com ele mesmo. E não tolera o que ele mesmo disse pra ele.
0: Não tolera.
3: Onde é que tava a cerveja que tava aqui?
0: Daí tu olha pra ti, mas tu bebeu?
3: Animal.
0: Foi tu que bebeu? É mais ou menos assim. Então é isso, né, cara? Eu acho que a indústria tem mesmo vergonha, né, dos seus consumidores. Mas existe um... tu sabe que existe um movimento a partir do Monjaro, a partir das canetas... Emagrecedoras, enfim.
3: Manjeba.
0: Tu sabe que caiu o consumo... Tá caindo...
1: Do álcool.
0: Caiu o consumo do álcool, aumentou o consumo de água mineral, com gás, sem gás e tal, aquela coisa... Vai funcionar só quando tu quer.
1: Só ficar segurando.
0: E o pessoal... Não, mas tava funcionando agora, ó. E aí o pessoal tá meio preocupado, né, cara? Porque tá diminuindo aí.
1: Diminuindo.
0: Por exemplo, assim, ó, caiu, segundo pesquisas, 8% o consumo de guloseimas, biscoito, salgadinho, aquela coisa toda. Eu tô preocupado com a bebida de álcool, Arno. Será que tá...
3: Mas a culpa é dos evangélicos, né?
0: Não, mas agora também
3: o pessoal tá usando... Primeiro do mundo. Brincadeira.
0: Mas o evangélico não bebe?
1: Não bebe.
0: Não, Deus não pode beber?
1: Não pode. Não, poder pode.
0: Poder.
3: Cada um faz o que quer.
1: Cada um faz o que quer.
0: Mas não é certo.
1: Mas...
3: Não pode.
0: Então, nós não podemos ser evangélicos?
3: Não.
0: Não tem como.
3: Não
0: tem.
3: Eu vou descendo em corrimão pro inferno.
0: Lucas Pereira, vamos lá para nossas redes sociais, porque já começou a apontar os primeiros WhatsApp aqui. Ricardo Escolta por aqui. Maicon, Daniel Pius. O André Lopes tá aqui.
1: Ele tá aí.
0: Lopes. E Neuri Pereira da Silva. Hoje temos participações.
1: O André mandou áudio aí ou não?
0: Deixa eu ver se ele mandou.
1: Não, não mandou, né?
0: Áudio não. Só na escuta.
1: Não, porque...
0: Malacabados.
1: Porque...
0: Nossa, que baita participação, André. Muito obrigado.
1: Porque eu que vou mandar os áudios dele aqui.
0: Então manda.
1: Podemos começar já com os áudios dele?
0: Então vai, manda os áudios dele. Manda
1: Então,
0: porque o cara, viu, tu me mandaste...
1: Porque não é sempre que ele tá aqui, então...
0: Não.
1: Quando ele tá aí, nós vamos priorizar ele aqui.
0: É, isso aí.
1: Tá, esse primeiro áudio...
0: Tá.
1: É um áudio enviado... Enviadão, aliás.
0: Enviadão.
1: Enviadão, para Arno Costa.
0: Vamos lá então, vamos lá.
3: Barbaridade.
1: Barbaridade.
3: Já começou bem a semana. Né?
0: Vamos ouvir?
1: Vamos ouvir, por favor.
3: Vamos lá.
1: Cadê?
0: Cadê? Tem que apertar o play, né?
6: Ah, Ai, Zé da Manga. Oi, Arno, tudo bom?
3: Tudo.
6: Tá ficando muito bom, teu implante capilar, hein? Tô adorando.
3: Uhum.
6: Daqui uns meses já posso puxar pelo cabelo assim que nem tu puxa no meu. Delicioso. É um manda um beijo pra mim hoje, com saudades, que se brinca semana passada e contigo no teu carro.
1: Por que ela tá falando rápido?
6: Não vem aquelas coisas de DJ lá.
7: Também porque que ela tá falando rápida.
1: É. Calma, pensa. Calma, Paulette.
3: Vou colocar o áudio de novo.
1: Paulette.
6: Ah. Ai, Zé da Manga. Zé
1: da Manga.
6: Oi, Arno, tudo bom?
3: Tudo.
6: Tá ficando muito bom esse teu implante capilar, hein? Tô adorando.
3: Valeu.
6: Daqui uns meses já posso te puxar pelo cabelo assim que nem tu puxa no meu. Delicioso. Manda um beijo pra mim hoje, tô com saudade. Esqueci um brinco essa semana passada aí contigo no teu carro.
3: É, esqueceu o anel, né?
6: E não vende aquelas coisas de DJ lá que eu gosto quando tu toca pra mim. Ai, Zé da Manga, beijo, ai, amado. Arno, me lembro de ti quando eu ligo meu ventilador sempre.
1: Tá, o próximo. Ai, próximo, mas
3: hoje, valeu, Paulo.
1: Esse é pro Gelson.
7: Ah, não. Aí é pra mim.
3: É um por cada.
7: Vai, Paulete, fala. Eu tô com saudade de ti, vai.
6: Oi, GG, tudo bom?
3: GG.
6: Gelson, delicioso.
7: Tudo bem.
6: Amado.
7: Oi.
6: Amado. Comprei aquela pomada que tu pediu pra eu passar no teu joelho, que agora tu não pode mais jogar bola, né, amado? Estragou o joelho. Uhum. Ai, que tudo.
7: Uhum.
6: Que tristeza, né, amado? Mas
7: triste.
6: O que a gente vai fazer, não precisa tu ficar de pé, né?
7: Não.
6: Então, amado, vou fazer massagem de essa noite no teu... Como é que fala ali? Na tua rótula. Ai, adoro também quando tu mexe na minha rótula e entra sem dar pisca. Eu que dou pisca, que tu adora. Beijo, Gelson. Me beijo. Busca hoje de noite, depois das 11h30, lá onde tu sabe, na frente do cinema.
7: Tá bom, Paulette. Ai,
1: e a outra?
7: Que coisa, a outra é o quê?
1: A outra é curtinha, só pra...
6: Não conta pro Arno que a gente tá sendo juntos, senão a gente fica com ciúmes.
3: Mas eu...
6: Beijo pro Aníbal.
7: Tá.
1: Não conta pro Arno. Andrezão, um abraço, cara.
7: Um abraço, André.
1: Cara, o André é uma lenda,
7: ele
1: cara.
7: É
1: o melhor do melhor do mundo.
7: Ele é sensacional. Agora vem daí logo depois um WhatsApp de uma moça que eu acho que vocês conhecem.
1: Eita. Né?
7: Franciele Bach.
1: Ixi.
7: Pronto, não me faltava já... mais nada na vida.
1: A viatura já chegou e encostou em cima.
7: Amo vocês, já me enquadraram aqui, Paulette. Puxa,
1: tá, Paulette, ó, não deu.
7: Não, não, depois
1: terminou
7: não é...
1: o áudio, a viatura já encastou.
7: Viu, Paulette, o teu áudio vai criar um efeito dominó, porque o Mike Daniel Pizzo vai ficar
1: agora,
7: também...
1: Agora, lixa aí, velho.
7: Isso, vai
1: ter,
7: mexer
1: que vai ter gente enciumada aí.
7: Ai, ai, ai. Bom, a mulher já veio, né? Amor, tu sabe que eu te amo, mas a Paulette...
1: É, Paulette é Paulette.
7: Paulette não tem, né?
1: Paulette...
7: Um abraço, André.
1: Ai, ai, cara,
7: muito
1: sensacional,
7: legal.
1: Cara.
7: Muito legal.
1: Bom, vamos lá. Deixa eu ver quem mais tá por aqui. O Vitinho, aqui na live, mandando boa noite.
7: Ah, Paulette, assim que eu gosto, destruir famílias. Destruir famílias. E instale o pula-pula.
1: Ai, Vitinho manda boa noite. A Lúcia, bom anoitecer. Valeu, Lúcia, bom anoitecer pra você.
7: Ai, ai.
1: Jackson Brandalize, o galão de maravilha.
7: Olha,
1: mandou
7: aí.
1: Boa tarde.
7: Boa tarde.
1: E esse homem, esse cavaleiro da Távola Redonda. Ariberto Centenaro.
7: Ari.
1: Boa noite, gurizada. Vocês estão bem? Muito bem.
7: Olha.
1: Tudo certo, Ari. Muito bem. E Vossa Excelência, como é que tá? Tudo certo?
7: Olha aqui, Paulette. Vamos ver o que a Paulette mandou, seu André ou a Paulette.
6: Instale o Paulepe, amado.
7: Paulepe.
6: Paulepe.
7: Não é pula-pula.
6: Delícia. Ah, Paulepe.
1: Ah, é o aplicativo da Paulette, o Paulepe.
7: É o Paulepe, olha que legal.
1: Paulepe.
3: Paulepe.
7: Daí já veio outra aqui. Vou lembrar da Paulette na hora H. Chama ela.
1: Baixe!
7: Ah, Paulette.
1: É louco, deu ruim, hein?
7: Deu ruim.
3: Você foi o joelho do Jair.
7: Agora foi. Agora se foi a rótula, a escápula, tudo.
1: Escapa da onde?
7: Escapa da onde?
1: Ai, ai, cara, o André não existe, velho.
7: Ele não existe.
1: Bom, aqui no. Agora deixa eu ver aqui.
7: Vai.
1: Vamos para o nosso glorioso. Facebook.
7: Facebookson.
1: Onde nós temos a participação sempre importante de Zezé Zenilda Bela Bergman.
7: Fala, Zezé.
1: Boa tarde, amigos. Tudo certo? Uma ótima e abençoada semana para todos nós. Fica com Deus. Abraço da Zezé e do Francisco.
7: Tá.
1: Abraço, casalzão. O Neuri mandou boa tarde e já mandou aquele momento especial do programa que é...
8: Só que no no ano.
3: Ah, mas não vamos me dar folga hoje?
7: Não, segunda-feira. Ah, mas antes, Paulo, fala, Paulete.
9: Existo sim, é só puxar no Serasa lá que tá bem suja a coisa lá. Vocês vão ver que eu existo sim. Ah, verdade.
8: É verdade.
7: Agora mexeu contigo,
8: o
7: né?
8: Anacleto, o compadre Anacleto, ele inclusive... Ele tá sujo, tá no Serasa, no SPC, no...
3: Tá sujo na rodinha.
8: Tá sujo na rodinha. E aí o que acontece? Inclusive, quem denunciou ele foi a Paulete.
7: Paulete
8: foi que andou...
3: Maria da Penha.
8: Andou espalhando lá na cidade inteira, dizendo, ó... O Anacleto deve por tudo. Ela começou a espalhar que o Anacleto devia por tudo.
7: Não é verdade.
8: Espalhou por toda a vizinhança que o Anacleto devia por tudo. E aí, como é que é? Ficou, né? Ficou famoso
7: ficou,
8: lá.
7: Ficou famoso.
8: Ó, o Arno, então...
7: Só que no Arno.
8: Só que no Arno. Arno.
3: Que
8: é?
3: Ele já ria.
8: Na sua opinião, qual foi o melhor jogador da Copa? Pra quem você daria o caneco?
3: Ai, ai, ai. De futebol. Não
8: pra quem de você futebol. Daria o caneco? Foi ótimo. Louco.
3: Muito bom, né? Parabéns.
8: Ele
3: se supera, né?
8: Arno, se você ganhar uma moto da Xuxa.
3: Uma moto da Xuxa?
8: Você vai buscar o que a Xuxa traz? O que é que Xuxa traz? O que é que Xuxa traz? Não
3: gosto de moto também.
8: E ele diz também aqui: malandro é o Arno, que quebrou os dois braços e foi na clínica do esperma. Mas daí tiveram que ordenhar, como é que é?
3: Ordenhar.
8: A Inédia mandou também aqui: boa noite, ótima semana. Valeu, Inédia. Um abração pra você.
7: Valeu, Inédia.
8: Deixa eu ver. Ele diz: bueno, depois do Paulete, só resta eu me retirar. Eu já desconfiava. Valeu, gurizada. Que cheiro de rosca, ele disse.
7: Quem esse?
8: O Neuri, mano.
7: O Neuri, mas que barbaridade, Neuri.
8: Que momento.
7: Por que que tu é assim, Neuri?
8: Que ódio no coração,
7: Neuri. Pra que ser assim, Neuri?
8: Aí a Lúcia pergunta, quem é a Paulete? A Paulete é a...
7: É uma amiga nossa lá.
8: É uma amiga lá de Cruz Alta.
7: Lá de Cruz Alta.
8: Das
7: antigas.
8: É verdade.
10: Bem louco.
8: O Marcinho Cadeirante. O Marcinho andou dando uma escapadinha esses dias aí, né?
7: O Marcinho teve aqui hoje de manhã, ele e o Moisés Cadeirante, os dois.
8: Uhum.
7: E aí eu, devido aos meus compromissos aqui no estúdio, não consegui sair pra cumprimentar nenhum dos dois. Quando vi, já tinha... Cara, eles saem voando, né?
8: Saem.
7: Saem voando
8: as crianças. Estão sempre correndo.
7: Vieram da entrevista aqui, eu acho que pro Lucas Londero.
8: Londero.
7: Eu acho que foi.
8: E ele mandou aqui, olá, trio de amigues.
7: Ai,
8: um abraço apertado em vocês três, do amigo aqui de vocês. Aê, Marcinho.
7: Marcinho.
8: Tu tava em São Carlos, Marcinho? Tava viajando?
7: Lá no em São Paulo?
8: Ele postou uma foto com uma galera e coisa e tal. Eu acho que ele foi lá fazer um...
7: amigos?
8: Fazer um revival lá com os amigos. Foi lá matar saudade. Não sei. Sei não, Marcinho. Foi ver umas pessoas.
7: Pessoas.
8: Que ele tava com saudade de ver aí. Marcinho.
7: Pessoas.
8: Marcinho.
7: Tem mais uma aqui do André.
8: Opa.
3: Meu Deus.
11: É verdade, Arno, que tu tem problemas de insônia pra dormir. Tu fica rolando pra lá e pra cá toda hora, não consegue dormir. Então me conta, Arno. Quantas roladas tu precisa pra dormir bem?
8: É louco.
3: Meu Deus do céu.
8: Doido. Eu acho que ele dorme rápido, uma rolada ele já.
7: A Xuxa Fran mandou uma foto aqui.
8: Dos
7: comentários é com vocês.
8: Daí o hamburgão ali. Sim. O hambúrguer ali. Que bárbaro.
7: Meio marrom ali,
8: Fez um.
3: Tá saindo.
8: Tinha que ter que fazer um clareamento.
3: Saindo o tomate do hambúrguer.
7: Mas é que na verdade é o seguinte: ela namorou com o Pelé. Né?
3: Preteou o negócio.
7: Tá ali.
8: Não gasta, mas laceia. Ai, meu Deus do céu. O Marcinho disse assim que ele estendeu os cumprimentos dele. Ele disse, eu estendi meu cumprimento pro tio Gelson.
7: Eu vi, na hora que eu ia sair, ele já tinha ido.
1: Ele disse sim, tava lá em São Carlos. Abraço, Marcinho, que legal. Bom dar uma passeada aí.
7: Bom, marejada, né?
1: É, isso aí. Era o que tínhamos aqui nas nossas gloriosas lives.
7: Então vamos pro nosso PDD.
1: E agora?
7: E já. Arno Costa.
1: Arno Costa.
7: Não, para.
3: Viu? Hoje tá pior que o normal.
7: Esse aqui é um, viu? Esse é o momento onde as pessoas esperam.
1: É muita gente, olha.
7: As pessoas, elas têm, sabe, sofrem de ansiedade por esse momento do PDD.
1: Então nós não podemos
7: pra ouvir a música.
1: Ninguém.
7: Crianças ouvem
1: esse momento. É verdade, cara.
7: E a gente diz que o programa não é recomendado, mas
3: deixa. É verdade.
7: Então, por favor, capricho, minha gente, tá?
1: É.
7: Capricho é tudo.
3: Tá.
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0: Pablo Costa pensamento trazendo na segunda-feira. Primeiro PDD da semana. E aliás, a gente começa o Bem Louco em julho e termina em julho. Sábado, só que
1: é
0: agosto.
1: É verdade, né? PDD com a força de a margarina para os políticos.
0: Opa!
1: É, a margarina é Silva.
0: Meu Deus!
1: Por quê? Ai, ai. Hoje fui fazer um torresmo e queimei a barriga depois.
2: Bárbaro.
1: Nunca mais faço sem camisa.
2: A barriga de porco.
1: Ai, ai. Se alguém quiser me ajudar a melhorar a minha vida, eu aceito. Pode, só eu não aceito conselho, aceito dinheiro. Só.
2: Dinheiro. Pode ser em dinheiro.
1: A situação tá tão feia que se eu fosse um cantor, eu seria só o Batista. Porque amado tá difícil.
0: Ah, amado tá ruim, tá difícil.
1: É, a criatura não pega doce de festa de Umbanda porque diz que é coisa do diabo. Mas daí pega o marido da outra e diz que é presente de Deus. Minha meta esse ano já tá estabelecida. Vou
2: Qual
1: trabalhar
2: é?
1: Até estourar a veia do pescoço.
2: É louco.
1: Diz o meu psicólogo que eu tenho que aprender a conviver com os meus problemas.
2: Opa!
1: Eu convivendo. Quer café, arrombado?
2: Bizonho.
1: Tem gente que é tão chato que se gritar numa caverna, nem o eco responde.
2: Nem o eco. Nem o eco responde.
0: Fazendo a gente de casa.
1: Hoje eu tava bem deprimido. Mas ao invés de pedir um consolo pra alguém, eu fiz a coisa certa. Fui no psicólogo e me abri pra ele.
2: É louco.
0: Espertinho.
1: Ninguém é obrigado a gostar de mim.
0: Não.
1: Afinal, são poucas pessoas nesse mundo que nascem com bom gosto.
2: Tá certo.
0: Isso aí.
1: Eu de madrugada olhando o despertador e contando os dedos quanto tempo eu tenho de sono. Quem nunca, né?
2: Quem nunca?
1: Eu adoro a lógica feminina. Vaca quer dizer amiga.
2: Amiga.
1: Queridinha, pior inimiga do mundo.
2: É verdade. Pior que é assim.
1: Em certas situações, pode ter certeza que eu bato palmas porque terminou, não porque eu gostei.
0: Isso aí. Acabou.
2: Quer dizer, posso? Aceita pedido?
1: Sim.
2: Sim, então eu peço que pare.
0: Pare, termina já essa porcaria.
2: Eu peço que pare, por favor.
0: Fora, lembra que de uma vez tinha ir fora.
1: Hoje me bateu uma dúvida.
2: Por que
1: as mulheres não podem olhar para um homem sem pensar em como vão mudá-lo?
2: Opa.
1: E depois reclamam que ele mudou durante o relacionamento.
0: É isso aí.
3: Nossa, como você mudou?
1: É, depois dos 50, se ele não acordar com a dor em algum lugar, porque morreu.
2: Sempre tem.
1: E a avó vive falando no mundo da volta, as piadas. É por isso que a véia tem labirintite, sempre já pelo lado. Pô,
0: coitada da véia.
1: Agora um conselho sério. Se no início, mas bem no início, você não tiver sucesso, nunca mais pule de paraquedas.
2: Nunca mais. Jamais.
0: É porque daí não vai dar certo.
2: Não.
0: Não deu uma vez certo, não vai dar, não adianta.
1: Se você é aquela pessoa controlada, séria, que consegue rir quando tudo deu errado, quando tudo desandou, é porque sabiamente pôs a culpa em outra pessoa.
2: Com certeza.
0: Isso aí. Tem que saber colocar a culpa nas pessoas.
1: Tenha noção que cachaça e estrada é uma combinação horrível, estranha. Não dá certo. Fica um gosto de asfalto na boca.
2: É verdade.
1: Nunca deixe uma mulher mandar em você. Faça tudo antes dela mandar e mostre quem
0: é
1: que manda.
0: Pronto.
1: O dinheiro não traz felicidade.
0: Não.
1: Ditado antigo, mas é bem melhor chorar numa hidro aquecido que num chuveiro com a resistência queimada.
2: Boa.
0: É verdade.
1: Hoje tomei a tal da pílula do dia seguinte.
2: Pílula.
1: Uma bosta. Ainda é hoje. Não funciona.
2: A pílula pra ir pro dia seguinte.
1: Hoje fui no mercado e comprei várias frutas para emagrecer. Comi tudo com 3 latas de leite condensado. Não dá certo.
0: Adiantou, claro.
1: Olha, talvez a pessoa te chamou de amor porque esqueceu o teu nome.
0: Pode acontecer. Isso pode acontecer.
1: Eu tenho 2 tipos de fome. A de doce e a de sal. E tem uma terceira que é a vontade de comer uma coisa que eu não sei o que é.
2: Ah, é aquela que tu abre a geladeira, dá uma olhada ali.
0: É.
2: A geladeira... A rotinha. Geladeira cheia, tu olha ali.
1: A geladeira.
2: Fica ali...
0: O que que eu queria?
2: O que é que eu queria?
0: Mas eu tô com vontade
1: de comer prato no ombro, né?
0: Só não sei o que é.
1: Sou o tipo de pessoa que faz 3 abdominais e olha pra barriga pra ver se emagreceu.
0: Tem lá, por que não?
1: É, Ai, ai, diz o psiquiatra, você ainda conversa com as vozes na sua cabeça? Não, não, não, a gente brigou.
2: Tamo de mal.
0: Agora não.
1: Para de ser imbecil. A cada mensagem que você manda pra tua ex é uma camisinha a mais que ela usa com o outro.
2: Eita!
1: E às vezes nem usa a camisinha.
2: Eita!
1: Né? Ai, ai. O homem entra numa loja e fala: olha, eu gostaria de um óculos, por favor. De sol? Não, de plástico. E a última desse bloco: meu maior medo tem não louco. É ser pobre. Meu medo é morrer cagando no banheiro e me achar empelado.
0: Pererê. A primeira edição da semana. Segunda-feira, cara. É. 27 de julho. Nós vamos para o nosso WhatsApp. Ricardo Skoll, o homem que estava de aniversário. É, ficou de pagar um churrasco, não pagou semana passada. Ele disse: é só vim, não é só vim. Então acho que a gente tem essa liberdade. Ó, eu vou lá no Skoll agora comer um churrasco. Não é assim, não é assim que funciona. Nós temos que fazer o seguinte, ó, nós temos que fazer duas vias, reconhecer no cartório, né? E assinatura, né? E aí, então não é. Ah, podem vir. Né? Mandar a foto da churrasqueira, vídeo da chopeira. Não é assim. Podem vir.
2: Não é assim que funciona.
0: Tu fala isso porque a dona Kaiser fica com a semana inteira afastada de ti do outro lado do rio, né? E aí choveu.
2: Não tem rio.
0: Nem no teu aniversário não conseguiu vir, né, Skoll? Então não vem com essa. É. Mandou link de Facebook pra gente colocar no ar aqui o Ricardo Skoll.
3: Grupo aí, se não tiver, podemos arrumar também. Hoje qualquer pé de galinha dá uma sopa aí.
4: Grupo, disseram aí que é pra a pessoa falar o que tá bom, o que tá ruim. E aí, então, se não poder reclamar aí no grupo, eu tô à disposição. Se quiser me remorciar aí do grupo, pode me remorciar. Eu não tô nem aí.
5: É uma falta de absurdo, uma coisa dessa. Uma
2: falta de absurdo.
5: Onde que já se viu isso, né?
0: É. Remorciar.
2: Quer remorciar, me remorcei.
0: Será que é paranense ou não?
2: Quer, remorciar. Com certeza.
0: Mais um do Skoll.
6: Eu acho muito.
0: É uma senhorinha.
6: Eu acho muito errado. É um crime. A mulher querer segurar o homem sexta, sábado, domingo.
2: Aí, ó.
6: É o dia do homem farriar, brincar.
1: Bem louco.
6: Mas a mulher tem um negócio de segurar o homem. Pra quê mesmo?
0: É.
6: Quando ele chegar de manhã, ela faz um cafezinho, tá aqui.
2: Cafezinho.
0: Olha aí, ó.
6: Faz um caldinho. Porque o homem tem, né? Tem que brincar, rapaz. Tem que ir sexta, sábado e domingo.
7: O caba
6: tem que
7: sair pelo mundo,
6: brincar, farrar.
7: E a mulher onde é?
6: É a mulher em casa.
7: Esperando, né?
6: Esperando o marido chegar.
0: Olha aí.
6: Aqui, meu, é um cafezinho.
0: Olha aí, viu?
6: Você tá cansado, tá enfadado. É um cafezinho, é um caldinho.
0: Um caldinho.
6: E aí vai. Já quieto, vai dormir.
7: Amanhã é um novo dia.
6: Amanhã é um novo dia.
7: Vai ser assim, né?
6: É, passei assim.
7: Errado, né, mulher?
6: Errado.
1: Uma mulher racional.
6: Demais, rapaz.
7: O certo
6: é esse do jeito que eu tô te dizendo.
0: Aí, viu?
6: A mulher tem que liberar o homem sexta, sábado, domingo pra brincar.
0: Sim.
6: Chega a hora que ele quiser, chega às 5 horas. Opa, meu, aí chegou. Pô, que o cafezinho, que bom que chegou.
2: Que bom, tá aqui
6: o
2: cafezinho. Que bom que chegou.
6: Vá dormir.
2: Tá cansado.
6: Vamos fazer um caldinho logo. Um caldinho bem. Vá dormir,
2: pronto. É isso aí.
0: Olha aí, viu?
6: É, pronto.
0: Olha, aí a gente tem um contraste que é essa aqui, ó. Olha aqui, ó. Escuta.
1: Um caldinho.
8: Eu não le proíbo nada a mi marido.
1: Nada. Né?
8: Porque él no es de mi propiedad. Él es libre de escoger si quiere estar conmigo o con Dios.
0: ¿Viu?
2: Ahí, ó.
1: Con Dios.
0: No le prohíbo nada a mi marido.
2: Libertad. Viva la libertad, carajo.
0: Carajo.
1: Hijo de la puta.
0: Vamos lá, mais uma do Skoll.
9: Aí, ó, piazada do Bem Louco também, ó.
0: Olha lá, ordenhando as vacas, ouvindo Bem Louco. Por isso que aumenta a produção.
2: Ordenhando Bem Louco, ouvindo as vacas.
0: Sabe que dias atrás, meses atrás, eu estava pensando na nossa responsabilidade.
2: É verdade.
0: Para com os produtores de leite.
2: Exatamente.
0: O que acontece? Segundo Clarice Romeu, o produtor de leite que ordenha, né, as vacas, ouvindo Bem Louco, aumenta a produção de 20 a 30%.
2: Exatamente, olha que isso aí.
0: Então, me peguei pensando nesse final de semana, que eu tive tempo para pensar esse final de semana.
2: Opa!
0: Né? o quão responsável nós somos pela, pelo excedente de leite no mercado.
2: Exatamente.
0: Entendeu?
2: É graças a nós.
0: Então, quando começar ali essa crise do leite, nós vamos pedir para que o pessoal não ouça o Bem Louco ordenhando as vacas. Isso. Porque aí vai cair a produção. A produção vai voltar aos níveis normais.
2: É.
0: Então, nós aí temos essa responsabilidade
2: temos.
0: Também. Temos. É. Não é verdade?
1: Quando você for tirar leite... Ah,
9: Rosa.
0: Rosa. E ele tem uma quantia.
10: Bisteca suína congelada aqui de R$13,99.
0: Olha lá, ouvindo nós.
2: É isso aí.
0: Skol, muito obrigado. Eu acho que é por aí mesmo. Vamos lá, então. Michael Daniel Pease. É claro que o Michael Daniel Pease, ele seria tão desagradável de falar de Inter e Grêmio. Né? Nós temos Vasco da Gama primeiro dentro da zona de rebaixamento com 21. Logo acima o Internacional com 21. O Internacional é 19º nesse momento. Né?
2: Não.
0: 18º.
2: 16º.
0: 16º.
2: É
0: 16º. E o Grêmio logo acima com 22 pontos. Então ele é desagradável, mandou com certeza áudio do Farid.
11: Tira o Internacional, o Vasco, o Santos, o São Paulo e o Grêmio do Campeonato Brasileiro, pelo amor de Deus. Não dá, é muito jogo ruim.
0: Muito jogo ruim.
11: Que time horroroso, cara. Não, isso é pra sanidade do torcedor.
0: É verdade.
11: Muito ruim. Como é que transformaram esse time numa coisa tão ruim? Eles são muito ruins. São os lances mais bizonhos. A seleção da Jordânia deve jogar mais bonito que essa porra desse Internacional, cara. É muito verdade. Tira esses times do campeonato. Tira ele daqui, cara.
0: Concordo.
11: Tem um deles merece estar aqui. Tem um.
0: É verdade.
11: Cara. Tem que ver jogo desse time aí depois da Copa do Mundo. Puta que pariu, eu não torço pra nenhum deles, mas não dá.
0: É verdade. Vasco, Grêmio, Internacional. Vasco, Grêmio, Internacional. E quem mais ele falou ali? É verdade, cara. Não tem como, não tem condição. Sem condição. São 18h45, Neuri Pereira da Silva.
2: Eu vou mandar pro Gelson Silva.
0: Vamos ouvir o Neuri.
2: É que é uma piada em espanhol, e aí eu não sei.
0: Tá, vamos lá. Vamos ouvir o Neuri?
12: Sabe que quando eu era criança, era pequeno, eu tinha medo de bêbado, sabe?
2: É?
12: Mas hoje em dia eu vi que não tem problema, a gente não faz mal pra ninguém.
2: Não faz nada.
1: A gente não faz mal pra ninguém.
2: Nós somos queridos.
0: A gente não faz mal pra ninguém. Bom, 18h46, o Bem Louco tá no ar com o Sucred Amplia.
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0: 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Cleitão de Almeida. Fala, Cleitão. Cleitão, o que mandou aqui? Fala, Cleitão.
14: Ó, já mandei todos os grupos aí. Que é pra se inscrever aí no canal de vocês.
0: Ó.
14: Encher de membro o canal de vocês.
0: Meu Deus, mano.
1: Sai fora.
0: Como é que é?
14: Encher de membro o canal de vocês. Vocês vão ver.
2: É mesmo, Cleitão. Ainda bem que tu é nosso amigo, Cleitão.
0: O Jackson Brandalize disse o seguinte: boa noite, parabéns à Maravilha pelos seus 68 anos de emancipação.
2: Olha.
0: Políticas celebradas hoje, 27 de julho de 2026. Parabéns, Maravilha.
2: Maravilha, que maravilha. E ano que vem, parabéns. Maravilha faz 69, então.
0: 69, é verdade. Um abraço pra toda a galera de Maravilha. Temos grandes amigos em Maravilha.
2: É verdade.
0: É, conhecidíssimos, né? Alguns fazem um bom tempo que a gente não fala. Por exemplo, o Kikão, Bidu Bidu.
2: Kikão Bidubidu, tá sumidão.
0: Cara,
2: Kikão.
0: Faz tempo que a gente não fala
2: o
0: com o Paddock.
2: O Kikão só viaja, trabalha, trabalha, trabalha.
0: Rico, né?
2: Rico, de maré.
0: O nosso grande Cristiano Vassolero, Etelmir.
2: O Etelmir que também, outro que tá rico.
0: Milionário.
2: O cara
0: milionário.
2: Só, os caras enriquecem abandonando nós.
0: O cara só quer saber de andar de avião, helicóptero e vender apartamentos no litoral e tal, né? E aí tem o Ederson Abbe, né?
2: Outro que tá rico também.
0: Outro que tá rico também, tá cheio de dinheiro lá.
2: Tá,
0: né?
2: tá, também tá ricaço.
0: Tem o nosso grande Paulinho Prois, né?
2: Paulinho Prois, o rico também. Rico
0: também,
2: rico.
0: Esse nunca mais falamos com, né? O cara depois fica rico, ele nunca mais.
2: É.
0: Né? Paulinho Prois, um abraço.
2: Leandro Dallagnol.
0: Leandro Dallagnol.
2: Grande,
0: né?
2: Outro que rico, de maré
0: então,
2: também.
0: Um abraço pra Maravilha. E nós temos um colega que contribuiu muito para o crescimento demográfico de
2: Maravilha, exatamente.
0: Né?
2: O grande corpinho.
0: Grande corpinho.
2: E quando ele morou lá.
0: Quando ele morou lá.
2: A cidade passou a se chamar a Cidade das Crianças.
0: Das Crianças. Porque era.
2: Após uma breve temporada lá.
0: Era um entreveiro.
1: É. A mulher recebe o marido de madrugada caindo de bebo.
2: Olha que eu mandei pra ti e tu conta aí.
1: É. A mulher recebe o marido de madrugada caindo de bebo e fala: e aí, Superman?
2: Superman.
1: Ele se acha, né?
2: Eu mesmo.
1: Tá me achando super-homem.
2: Vou se consagrar.
1: Forte, atlético. Não bebo, imbecil. Tu tá com a cueca por cima da calça, não, animal.
0: Tem lá.
2: Oi.
0: Muito bem.
1: Mandei um vídeo ali também.
0: A piada é o seguinte. O prof fala o seguinte: tienes que cambiar. Me gusta como sou. Já, permite segunda, que ao final queima o motor. Sim, prof, o cara tá fazendo autoescola.
2: Tienes que cambiar.
0: Me gusta como sou. Já, permite segunda, que ao final queima o motor. O cara tá fazendo autoescola. Sim, prof.
2: É muito boa, né?
0: Essa aí, o cara pega e entrega. É daquelas piadinhas que o cara se entrega. Né?
2: É, boa.
0: É, me gusta como sou.
2: Me gusta como sou.
0: Mano, mandou um vídeo e com o Arno nós vamos encerrar as participações no nosso WhatsApp. O que que é? 10 segundos de vídeo, Arno.
2: Eita.
1: É legal.
0: Vamos ver.
15: Uhum. Licença. Desculpa de incomodar, você é solteira?
0: A moça tá sentada.

0: Então sabe como é que é a escola? Apagando mensagenzinha de WhatsApp.
1: Tá louco,
0: seja mais homenzinho, escola, né?
1: Só bota mais essa aí que eu mandei, deve ter, acabou de entrar aí agora. Depois eu vou seguir por aqui.
0: Só bota mais uma, essa aí, acabou de entrar.
1: É, tá meio perigoso isso aí, né?
0: Vocês estão andando demais com o Marvin.
1: É muito.
0: Estão andando demais com meu filho ali, o Witzel. Vamos lá.
2: Oi, hoje eu tô pra... Se eu ver uma briga na rua, hoje eu me boto de soco junto. Não sei nem o lado que eu vou ajudar, mas que eu vou dar lepa, eu vou.
0: Olha aí.
2: Posso até me quebrar ali na bordoada, mas nós vamos se arrebentar tudo, né?
3: Pode marcar o lugar do acostamento pra me te esperar aí. Pode marcar. Os próximos, se rolar no barro, é seu e tu, vagabundo.
0: Olha aí.
1: E a próxima, o cara...
0: Jamais, viu? Jamais ele esperaria, imaginaria que alguém realmente viria pra briga com ele, né?
1: Ó, isso aqui é o seguinte, após a chuvarada que deu aí nos últimos dias lá no Rio Grande,
0: tá.
1: O pessoal da Defesa Civil deu uma informação valiosíssima.
0: Opa, vamos lá então.
4: Ó. Alguns pontos na cidade de alagamentos, a equipe do Departamento de Esgoto já está na rua, choveu 30 minutos e meia hora, o que causou o colapso. Mas agora...
1: em 30 minutos... Choveu meia hora. Aí é brabo.
4: Na cidade de alagamentos, a equipe do Departamento de Esgoto já está na rua. Choveu 30 minutos e meia hora, o que causou o colapso. Mas agora. 30
0: minutos e meia hora, muito bem.
1: Cara, aí é que eu tô
0: falando e agora.
1: Isso é um negócio sério.
0: Falando em Defesa Civil, eu acabei de receber um alerta. Defesa Civil, alertas. Possibilidade de tempestade. Não,
1: não.
0: Da minha mulher já tô.
1: Sério?
0: Ó. Daqui, a possibilidade de tempestade local, convectiva, chuvas, aquela, né? Proteja-se, siga as orientações. Esse aviso, ele valia das 17h15
5: até as 5h15.
0: Até as 22 horas. Até as 22 horas. Temporais e chuva intensa à noite desta segunda 27 e a terça 28. Ocorrências podem. Já mandou aqui. Pra mim apareceu aqui.
1: Cara.
0: Ah, mas o que eu posso fazer? Então vou desinstalar esses alertas. Porque Arno que tu
1: agora,
0: mandou aqui.
1: Agora voltando a
0: 30 fria. Minutos e meia hora.
1: Eu vi o pessoal reclamando aqui, alguns meteorologistas. Que, de um sem número aí de estações meteorológicas brasileiras, do INMET, cara, nem 20% estão ligadas ou funcionando.
0: Pois é.
1: Daí fica difícil, né? De acertar, de ter os dados aí mais assertivos. E
0: sistemas de alerta que não funcionam.
1: Tem muita situação aí que é complicada.
0: Pois é.
1: Bom, vamos lá.
0: Aqui em geral esse pessoal não mora em beira de rio, né? Não são ribeirinhos, não são. Vamos lá, o Aro mandou mais um aqui.
1: O Skol mandou aqui boa noite, Antiguinho. É o último recado dele aqui.
0: Tá, muito
1: boa
0: bem.
1: Boa noite, Antiguinho. Acho que era Antiguinhos.
0: O que tu mandou aqui, Arno? É um ônibus?
5: É um ônibus.
1: Seis ônibus.
6: Amor, tô passando mal, chama uma ambulância.
7: Meu celular tá sem bateria, qual é a senha do teu?
6: Não, já passou, melhorei.
0: Ai! Boa!
1: Ó, tem uma informação aqui.
6: Amor, tô passando mal, chama uma ambulância.
0: E aí?
7: Meu celular tá sem bateria, qual é a senha do teu?
6: Louco. Não, já passou, melhorei.
0: Melhorei.
1: Olha aqui, ó, em Florianópolis, uma influenciadora de 21 anos de idade abriu um negócio dela.
0: Opa! Opa!
1: É verdade.
0: Foi corajosa, abriu o negócio dela.
1: Sabe que não é fácil abrir um negócio, mas ela abriu o negócio dela.
5: A pessoa viu.
1: Daniela Mota, de 21 anos de idade.
0: Imagina quantas vezes a pessoa pensa, né, pra abrir o negócio.
1: É verdade.
0: Agora, quando abriu o negócio, tem que perder o medo.
1: É verdade. Ela abriu o negócio. Ela abriu uma barbearia nudista.
0: Nudista.
1: É verdade. Ela abriu essa barbearia nudista, onde as cabeleireiras. É uma barbearia. Corta.
0: Homem.
1: Corta e pinto. Tá escrito na frente. Corta o cabelo e pinto.
5: Ao vivo.
1: Corta o cabelo e pinto. A barbearia nudista já está faturando em torno de R$32 mil por semana.
5: Ô, louco.
1: E registra fila de espera de até 4 meses lá em Florianópolis. Mas fila de espera de 4 meses. De acordo com Daniela, a grande procura ocorreu após a repercussão nas redes sociais.
0: Capaz.
1: Ela afirma que pessoas de diversas regiões do Brasil acabaram entrando em contato para agendar um atendimento.
0: Querendo entrar.
1: Nesse espaço, nessa barbearia, o cliente escolhe como ele quer que a a barbeira, no caso aí, atenda-se.

0: com roupa, de roupa íntima ou totalmente sem roupas. Os serviços incluem corte de cabelo, barba, hidratação e outros cuidados pessoais. Sempre com atendimento individual, reservado e mediante atendimento. A proprietária também pretende ampliar a oferta com procedimentos como manicure e pedicure. Apesar de críticas de algumas pessoas e do estranhamento de vizinhos, o atendimento segue regras. Certo. Horário marcado e respeito aos clientes. Ela afirma que a proposta não tem caráter sexual.
1: Não.
0: Mas a busca oferecer um ambiente diferenciado. Do que o mercado. Do diferente que o mercado oferece hoje. Tá aí, ó.
1: Aí ela, a cabeleireira vai cortar o cabelo. Olha o cheirinho de peixe.
2: Ela tava de saco cheio de pelo.
0: A cabeleireira ali.
1: E o nome é Leila Cabeleireira. Valeu, Arno Costa. Valeu, Lucas Pereira. Valeu, um abraço pra todo mundo. Belo que tá ficando por aqui. Amanhã a gente tá de volta. Vem aí o Sunset Top 104.
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0: 64. 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
1: Oito horas. 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

0: 8 e 22.
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0: 8:41.
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0: 8:58.
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3: 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As notícias do governo federal que movimentaram o país no dia de hoje.
4: Olá, boa noite.
5: Boa noite para você que nos acompanha em todo o país.
4: Segunda-feira, 27 de julho de 2026.
5: Vamos aos destaques do dia.
4: Estatuto da Igualdade Racial completa 16 anos.
5: Um marco legal no fornecimento de direitos e geração de oportunidades.
4: E quem conversa com a gente sobre os avanços da lei é Bárbara Oliveira, secretária executiva do Ministério da Igualdade Racial.
6: O estatuto, ele fez um processo de trazer como responsabilidade para o Estado brasileiro a obrigação de enfrentar o racismo nas suas políticas, nas suas ações.
5: Proteção no ar.
4: Na hora de escolher o que as crianças assistem e jogam, a classificação indicativa é a maior aliada de pais e responsáveis.
7: A classificação indicativa leva em conta se a produção exibe cenas de violência, se há conteúdo sexual ou de nudez, ou se faz uso ou referência a drogas lícitas e ilícitas.
5: Cultura.
4: Teatro Amazonas em Manaus e o Teatro da Paz em Belém são reconhecidos como patrimônio cultural do mundo. Luana Karen.
8: Os teatros passam a figurar juntos na lista do patrimônio mundial cultural da Unesco, com o nome Teatros da Amazônia.
5: Hoje na apresentação da Voz do Brasil, Mariana Jungmann e Luciano Seixas.
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5: Brasil.